0: foi isso.
1: Muito bem, parabéns pelo teu português, muito claro, muito bom. Estás de parabéns. E ao longo do programa nós descobriremos também que tu tens o conhecimento de várias outras línguas também, né? Tu és uma estudiosa das línguas. Mas tu mencionaste a Itália. E a primeira canção que nós vamos ouvir, ela justamente joga com essas questões linguísticas, né? Até de uma maneira bem humorada, né? As pessoas que muitas vezes, alguns alemães ou austríacos, não sabem tão bem italiano, né? E aí, mas não querem saber. Eles parecem que têm um sentimento de afeto muito grande pela Itália, e aí essas questões linguísticas são superadas por esse amor, né? E, então vamos ouvir essas duas canções iniciais e na sequência tu comentas um pouco pra gente. É, vamos ouvir Espresso un Chianti, Espresso un Chianti, né? Ele joga com esses erros, né? Corretamente seria Espresso un Chianti, mas sim, ele fala a letra que é, ele canta Espresso un Chianti, do artista Yosh, e depois da banda berlinense Kitty Chow, Bitterfeld.

0: Nós acabamos de ouvir da banda Kitty Chow, Bitterfeld, e abrindo o programa a canção Expresso un Chianti, na pronúncia do artista Josh. E foi uma indicação da Daniela Binder, austríaca, que está conosco aqui no programa. Daniela, explica para o nosso ouvinte um pouco dessa tua indicação, dessa música do Josh.
1: Como eu queria indicar músicas austríacas e não só músicas de artistas que não estão conosco mais. E então eu indiquei ele. E eu não sei porquê, mas eu gosto muito dessa música. E na verdade foi uma boa introdução com italiano. Nem pensei nisso. E ele, a propósito, canta as palavras erradas. Uhum. Tem outras também na música. E ele fala assim que não importa como se pronuncia, você sabe o que eu quero dizer. E sim, eu não sei, eu gosto do estilo. E na verdade, até agora, eu não nem sabia o que era Chianti. Também em italiano não, Chianti. Eu sabia só Espresso. Mas não me importou.
0: Viu? Que eu gostei. E eu acho que o refrão também, La vita è bello, né? Ele declina errado. Sim. De propósito ali, né?
1: Exato.
0: E é muito legal, muito boa essa tua indicação. Nós não tínhamos tocado ainda aqui no programa esse artista, né? E que bom, Daniela. É mais um artista que entra para o nosso radar aqui e está tocando no programa Geist. Como é que foi a tua relação, então, com as línguas e o que que tu estás fazendo aqui no Rio Grande do Sul?
1: Eu comecei a estudar italiano na escola, acho que é graduação, antes da universidade. E como meu bisavô era italiano, eu queria muito aprender essa língua, porque ele não passou a língua para minha mãe e avô. Então, eu estudei muito no início. E, na verdade, foi a segunda língua depois do inglês. A segunda língua depois do alemão. Porque primeiro inglês, depois italiano. E, não sei, eu gostei de entender outras pessoas em mais uma língua. E aí comecei a estudar outras línguas também.
0: Às vezes a gente tem uma impressão de que o austríaco tem elementos italianos assim, na sua cultura, no seu modo de ser, no seu comportamento, que entre os alemães já não está tão presente assim, essa mentalidade um pouco mais mediterrânea. Isso, tu concordas com essa interpretação?
1: Não sei, que no sentido que austríacos são um pouco mais abertos?
0: Isso,
1: não sei.
0: É, talvez mais.
1: Depende, eu acho, porque, na verdade, eu sinto que na maioria da minha família não é assim. Eu sou a única que mora em todo mundo e a maioria fica no povoado ali. Uhum. E viaja uma vez por ano, mas é mais umas férias. Não sei, tem uma diferença entre viajar

0: viajar e fazer férias, ou estar de férias, porque, não sei, o modo de viajar é diferente. E acho que depende da pessoa. Tem pessoas muito abertas, mais mediterrâneas, mas não todo, eu acho. Talvez mais pelo sul da Áustria.
1: E a tua vinda para cá, explica pra gente como
0: Ah, verdade.
1: aconteceu.
0: É, para o Brasil, né?
1: Para o Brasil.
0: Eu depois fiz uma pós-graduação em ensino de alemão como língua estrangeira. E por isso era possível se cadastrar para um programa de intercâmbio para ensinar alemão como língua estrangeira num outro país. E aí cheguei para o Brasil. E, na verdade, era possível indicar 5 lugares no mundo. E, na verdade, o Brasil era o quinto. Mas agora eu estou muito feliz que recebi o Brasil, porque consegui melhorar meu português muito. Porque na Áustria eu estudo tradução alemão-português. E, na verdade, era melhor melhorar português em vez de aprender outra língua. E aí vim em fevereiro. E infelizmente já vou embora em 3 semanas.
1: Que
0: Isso me
1: pena.
0: deixa muito
1: Que
0: triste.
1: pena, mas eu fico feliz que tu gostaste dessa surpresa. Antes de vir para cá, tu sabias que aqui no sul do Brasil havia uma quantidade tão grande de pessoas descendentes de alemães e austríacos?
0: Sim, um pouco, porque ao longo do estudo de tradução alemão-português, eu tive um pouco de história brasileira também. E já sabia que tem várias, como chama? Descendentes de outros países, mas não assim forte, não sei. Outra vez é sempre diferente ouvir algo e depois viver algo e ver, na verdade, como é e que tem muita influência alemã. E acho muito interessante, gostaria até escrever a minha tese do mestrado sobre algo com dialeto aqui no sul. Não sei. É
1: Muito bem.
0: muito interessante.
1: Que bom, que bom. E politicamente a Áustria teve um papel decisivo, tanto no processo de independência do Brasil, como, sobretudo, né, no processo de imigração de pessoas falantes do alemão aqui para o sul, né? Tu sabes que a nossa imperatriz primeira
0: Ah,
1: era
0: verdade.
1: Leopoldina von Habsburg, né?
0: Sim.
1: Então nós temos no Brasil o nome dela está em escolas de samba, em instituições. Ela é muito querida pela população e foi decisiva no processo de independência do Brasil e, sobretudo, como eu disse, no processo de imigração para o sul do Brasil de pessoas de língua alemã. E o embaixador da Áustria aqui no Brasil, por ocasião do bicentenário da imigração alemã, o Stefan Scholz, ele insistiu muito, né, em que nós devíamos à memória da Leopoldina esse fato que foi a imigração aqui para o Sul. Daniela, as próximas músicas são Verwandtschaftstreffen, de
0: Sim.
1: Rian. Já tocamos aqui, inclusive num programa eu comentei um pouco da letra, mas vale a pena nós falarmos de novo sobre isso, né? Porque certamente alguns ouvintes não devem se lembrar ou não estavam ouvindo aquele programa. E depois, na sequência, uma canção de um artista suíço chamado Faber. A canção se chama Das Letzte. Mas comenta então pra gente essa canção do Rian, Verwandtschaftstreffen.
0: Essa também é uma música que eu simplesmente gosto pelo conteúdo da música. E não sei se tem muito sentido assim essa música, mas ele canta sobre um encontro de familiares. E como sempre é a mesma coisa, que alguém começa a brigar com alguém ou comentar algo e que fez o outro brigar, começar uma briga. E não sei, eu achei engraçado. E também já usei essa canção, música, várias vezes no, na, nas aulas.
1: Muito bem.
0: Porque eu acho que, por exemplo, é possível usar para aprender os nomes dos familiares. E sim, eu gostei também. E é um artista vienense também, eu acho, da Viena, se não me engano. E é jovem e também lança músicas todo tempo, agora, nesses anos.
1: Muito legal.

0: Essa foi a energia e a vibração contagiante da banda Ale Artung com a canção Marie. Daniela, a nossa próxima canção é uma canção que tu indicaste, do artista Andreas Gabalier. Izin Aliad Fiadi, é isso? Explica pra gente esse dialeto aí.
1: O título é Izin Aliad Fiadi. E seria, em alemão, seria Ich singe ein Lied für dich. E em português, eu canto uma música para você. E eu queria indicar uma música no dialeto também, porque na Áustria tem sempre mais músicas no dialeto e está sempre mais popular também. E esse estilo, se não me engano, já é uma parte do assim chamado Alpenrock, porque tem elementos da música tradicional da Áustria e dos Alpes e também elementos mais novos, mais populares, e por isso indiquei essa.
0: Excelente, muito bom, mais uma estreia aqui no programa Geist. Nós já tocamos Hubert von Goisen, que é desse time aí do Alpenrock. Uhum. E mais algumas bandas que agora me fogem que tem a ver com Alpenrock também. Mas o Gabalier não tinha vindo ainda para tocar. Então te agradeço muito por essa indicação. Vamos de som então. Izin Galit Fuedi.

0: Ouvimos de Andreas Gabalier e Zinalid Fedi, num dos dialetos, né, praticados na Áustria, como a Daniela Binder, que está conosco aqui, estava nos explicando. E fala um pouco do teu dialeto. E vamos ousar agora, fala um pouquinho, não sei se eu vou conseguir acompanhar, mas fala um pouco do teu dialeto no teu dialeto lá do teu lugar.
1: Sério?
0: De onde tu vem.
1: Yeah? É muito estranho falar dialeto aqui. Mas bom, vamos lá. Mein Dialekt ist, glaube ich, nicht so weit entfernt vom Hochdeutschen. Und es ist in Österreich irgendwie so, dass von Wien ist am nähesten, meiner Meinung nach, am Hochdeutschen. Und je weiter man in Osten geht, nein, in Westen, je weiter man in Westen geht, desto schwieriger wird's, dass man sie versteht. Und sogar für mich, also nicht nur für mich, sondern überhaupt für Österreich, also wer vom ganz Osten, vom ganz Westen, kann schwierig sein, sich zu verstehen. Und ja, ich habe auch eine Freundin aus Tirol und manchmal verstehen wir uns nicht so gut und es gibt auch Wörter, die sich unterscheiden. Und es war einmal eine lustige Situation in der Arbeit, wo wir halt über irgendwas geredet haben, ich weiß leider die Wörter nicht mehr. Und ich habe ihr erklären müssen, was das Wort bedeutet, weil nicht einmal aus dem Kontext war es zu verstehen und umgekehrt genau gleich. Aber an sich glaube ich, dass der oberösterreichische Dialekt oder die oberösterreichischen Dialekte nicht ganz so weit entfernt sind vom Hochdeutschen. Und es ist auch ähnlich mit Bayern.
0: Was du gerade sprichst, klingt fast wie Hochdeutsch. Das war schon in deinem Dialekt oder hast du das bemüht, ein bisschen klar zu sprechen?
1: Also ja doch, manchmal ist mir passiert ein bisschen mehr Hochdeutsch. Aber ich habe versucht, dass ich nicht ganz schnell rede. Ja, aber es ist schon mein Dialekt eigentlich. Also
0: Sehr schön, sehr
1: manche
0: schön.
1: Wörter
0: Ja.
1: sind anders gekürzt und manche bleiben gleich im
0: Jawohl.
1: Dialekt.
0: Ich bin sicher, dass die Zuhörer haben alles verstanden. Ja, ganz sicher. Muito bem, ela falou um pouco no dialeto, no Mundart, né? No modo de falar da região dela. E para quem conhece alemão padrão, deu para entender praticamente tudo, né? Muito bom, Daniela, que legal. Vamos agora ouvir o grande sucesso de um artista austríaco, talvez o grande, o maior artista pop da Áustria, infelizmente já falecido, e com a única canção que foi número um das paradas internacionais, né? Eu acho que a única canção em língua alemã que
1: Sim,
0: foi
1: até
0: número
1: agora,
0: um
1: eu
0: até
1: acho.
0: hoje nas paradas internacionais no mundo inteiro, já faz alguns anos, mas que se chama Rock Me Amadeus. O título é em inglês, mas ele canta em alemão. Fala um pouco sobre o Falco.
1: Ele é um dos cantores mais famosos da Áustria e ele tem esses elementos de multilingualismo na música, que muitas vezes tem elementos em inglês e depois em alemão de novo, e ali também com Rock Me Amadeus. E talvez essa música tenha a ver um pouco com a cultura, porque ele canta sobre o Mozart,
0: Wolfgang
1: Amadeus Mozart, como foi supostamente a vida dele e o que aconteceu, e que era um superstar e as mulheres gostavam dele, não sei o quê. E não sei por que ele fez essa música, não pesquisei, mas tem a ver com esse compositor.
0: Muito legal. Existe uma para quem visita Weimar, por exemplo, né, e que tem relações com Franz Liszt, costuma-se dizer no ambiente da música de concerto, né, que o primeiro grande astro, o primeiro popstar foi Franz Liszt. Quando vem o Falco com essa canção, né, ele põe isso, essa proposição em xeque, né? Ele tá dizendo, não, o primeiro grande rockstar, o primeiro popstar que houve foi o Mozart. Vamos ouvir então essa canção que foi um sucesso, do artista Falco, Rock Me Amadeus.

0: Ouvimos Rock Me Amadeus, do artista austríaco Falco. Estamos no programa Geist, o espírito do pop rock alemão. Já temos um ano de programa, Daniela, né? E aqui tocamos muita música em língua alemã, tanto da Áustria, da Suíça e da Alemanha. Bandas já mais antigas, conhecidas, como Die Ärzte, Totenhosen, Rammstein, Nena, Herbert Grönemeyer, né? Já coisas muito novas, né? Bandas novas e artistas novos, descobertas fantásticas, né? E os nossos convidados trazem essas contribuições, né? E havia um grande dinossauro da música em língua alemã que não havia tocado aqui, não tinha sido tocado ainda no programa Geist. E tu, generosamente, ao fazer as tuas indicações para o programa de hoje, lembraste dele. Ele se chama Udo Jürgens, né? Vamos comentar um pouco, Daniela, dessa primeira canção, se tu quiser falar do artista também, dessa canção que tu indicaste, Griechischer Wein.
1: Sim, essa também é uma música que eu gosto só porque tem uma história na música. E sim, ele canta ali da Grécia, que entra num bar e toda essa situação. E eu gosto do som, da música, da melodia. E por isso eu indiquei. E também porque é também um grande artista da Áustria, eu acho. Não o maior, como Falco, mas também fez muitas músicas muito boas e teve muito sucesso.
0: Muito legal. Há algumas interpretações dessa canção que conectam com o período em que a Alemanha, e eu confesso que eu não sei se a Áustria também, mas eu acho que sim, receberam trabalhadores da Grécia. Da Turquia, mas da Grécia também, né? Os Gastarbeiter, né? E eles carregaram para a Europa de língua alemã muitas vezes essa cultura, mas também a saudade, né? Do Mediterrâneo. E a musicalidade dessa canção, realmente muito bonita, nos leva, né, para a Grécia, para esse lindo país também. Então vamos de som. Griechischer Wein, vinho grego, significa, de Udo Jürgens.

0: Ouvimos de Udo Jürgens, Griechische Wein. Este é o programa Geist, o espírito do pop rock em língua alemã. Daniela, a nossa última canção, também do Udo Jürgens, chama-se Aber bitte mit Sahne. Explica pra gente aí, traduz esse título pra gente, lá em Viena a torta mais famosa é a Zahra-Torta.
1: Isso.
0: E tu pode pedir mit Sahne ou ohne Sahne.
1: É verdade.
0: Explica pra gente.
1: Sim, a Zahra-Torta é, inclusive, a minha torta preferida. É, Sahne, mas Sahne também é o chantilly, que é possível colocar também no café. Só que eu acho que na Áustria não é tão comum colocar chantilly no café. Aqui no Brasil eu já vi essas várias vezes. Mas eu acho que trata da cultura do café na Áustria e sobretudo em Viena. Temos essa assim chamada Kaffeehaus Kultur.
0: Vamos ouvir então de Udo Jürgens, Aber bitte mit Sahne.

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1: Ouvimos de Udo Jürgens, Aber bitte mit Sahne. Este é o programa Geist e nós estamos encerrando mais uma edição. Nesta edição, tivemos como convidada especial Daniela Binda, que nasceu nos arredores de Linz, correto? E que, ou seja, na Áustria, e que está conosco no Rio Grande do Sul há alguns meses e vai nos deixar nas próximas semanas, infelizmente. Daniela, muito obrigado pela tua presença aqui conosco no programa Geist. Muito obrigado pelas indicações que tu fizeste, que nós ouvimos hoje. Elas entraram no repertório do Geist. Queremos também agradecer, né, a tua atuação junto à Universidade Federal como professora e que tu seja sempre muito bem-vinda aqui no sul do Brasil.
2: Muito obrigada. Eu agradeço que consegui estar aqui no programa e também no Rio Grande do Sul. E eu vou voltar com certeza para o Brasil.
1: E agora no teu dialeto, uma despedida especial para os nossos ouvintes, tanto em Porto Alegre, mas sobretudo em Nova Petrópolis e Santa Cruz do Sul.
2: Viertes, bis zum nächsten Mal.
1: É isso aí, meus queridos. Bis nächste Woche.

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0: 5 horas.
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Amigas e amigos, muito bom dia. Manhã de segunda-feira, é mais uma segunda-feira na vida de todos nós. Hoje, 13 de julho de 2026. Tempo aí com nebulosidade, céu totalmente coberto, 7,9 a temperatura, umidade 92%. 7 graus a sensação térmica. Estamos no signo de Câncer, estação inverno. 171 dias nos separando do novo ano, a lua na fase minguante. Hoje, dia do engenheiro sanitarista, dia mundial do rock. E dia de você acompanhar, a partir de agora, sem rock, né? O nosso Acordando com a Imperial Patrocínio Energias da Natureza, Energia Solar, Sul Motos, Arvenda Estilo para Salvador do Sul da Região. A parte musical começa hoje com a banda Momentos, Amor Novo. Música.

5:14, agora 5:14. 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Temperatura 7,97 graus, a sensação térmica 92%, umidade relativa do ar. Tempo aí com nebulosidade. E já que estamos falando no tempo, vamos conferir a previsão para hoje. Temperatura variando de 7 a 11 graus. Sol com muitas nuvens, período do céu nublado à noite, forma-se nevoeiro em vários pontos. Vento hoje 5 km por hora. O sol vai nascer 7:18, seu caso 17:41. A lua na fase minguante. Para amanhã, terça-feira, temperatura de 5 a 17. Tempo ensolarado com nevoeiro amanhecer em vários pontos. Noite de céu limpo. E a previsão, né, do retorno da chuva só a partir de sexta-feira. Daí, de novo, um fim de semana todo aí, né, com previsão de chuva, muita chuva aí no próximo sábado e domingo. É a previsão. Se vai acontecer, não sei, né? A única coisa que eu sei é que essa previsão de chegarmos aí 30 e poucos graus, a princípio está descartado. As informações para você e ouvinte, né, daqui da 104,5.

recebendo aqui, né? O bom dia do Ricardo Gaúcho, lá de Uberlândia, mandando o seu bom dia, seu pensamento do dia. Uma excelente semana a todos. Muito obrigado igualmente. Página no Facebook, já recebendo aqui o bom dia do Jair Wortmann, Luiz André Schultz, Márcia Tank, Fábio Damer, Lourdes Laux, Letícia Franz, Paulo Hirt, Maria Close, João de Mello, Maria Madalena Rinker, Fernando Reichenwald, a Marciane Tank, a Rosane Schneider, Claudio Miro Bach, Jacinta Rinker, Sirio Rohr, Angela Becker, Joel Biff e Erdi Potter.

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1: Agora já são 5 horas e 32 minutos, 7,9 a temperatura, tempo aí com nebulosidade, céu encoberto, 92% a umidade do ar, 7,1 a sensação térmica. 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Temos mais participações. Recebendo o bom dia do Jonas Kreisig, Ademar Tomé, Valide Zoneide Rodrigues da Conceição, Rosilene Maria Schmidt-Solbermann, Lorena de Souza, Luiz Udamer, Lodi Utzig, Ido Kelly, também da Malice Moraes.

música para a esposa do Terezinha, todos os ouvintes para nós aqui na rádio, muito obrigado. Bom dia também da Rejane de Campo Bom, agradecendo as cucas da Elisete de Estância Velha, pois são muito boas. Que bom, né? Que bom que estão boas, né? Aí vale a pena a gente recebê-las. Também um bom dia, Rodrigo, lá de Canela. Bom dia, abençoada semana a todos. Augusto Baque, São José do Herval. 7 graus em Salvador do Sul, informação do Zeca.

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5:43, agora 5:43. Não, vamos adiantar o relógio não, né, senão o pessoal chega muito cedo no serviço aí. É, dependendo da empresa, ainda com as portas fechadas, né? Aí fica ruim ficar na rua. Porque não faz aquele frio todo, né? Mas tá friozinho, ainda mais essa sensação aí, né? 7 graus por causa da umidade de 92%. E tava olhando agora aqui as câmeras instaladas junto aí ao nosso transmissor. A neblina em cima aí dos morros, né? Aqui na cidade aqui eu acho que não tem, não, né? A não ser que eu esteja enganado, mas pelo menos aqui na Avenida 15 de Novembro, em frente à emissora, não temos neblina nesta manhã. Mas poderá vir ainda, né? Por causa da umidade alta, hein? 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

mais participações. Edson Vacaro Deber, lá de Giruá, mandando o seu bom dia. Desejando uma ótima semana, um ótimo dia a todos. Também, bom dia, Mauro Box Mungueres, esposa Maristela, também da Elaine Rames, Jacinta Rinker, Santa Maria do Herval, chuva fina por lá.

Fernando Arneck, Liane Michel, Andrea Casper, Paulo Miranda, Mariane Carlin, Gilvani Gottschalk, Romano Gums, Marino Laux, a Rosane Vazlavic, já preparando as gosturas. O pessoal para daqui a pouco fazer reforço no café aí, né? Aí tá tudo prontinho. Leandro Gustavo Bock.

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1: 6 horas.
2: Palavra de fé e esperança para hoje, segunda-feira, 13 de julho de 2026, o título: Responsabilidade. A vida aqui na Terra é repleta de percalços. Ninguém passa a existência sem enfrentar desafios. Os obstáculos destinam-se a fortalecer o homem, a testar a firmeza do seu caráter e a torná-lo melhor. Nessa linha, problemas não são desgraças, mas lições. A plenitude do viver constitui um conceito amplo que engloba a consciência tranquila pelo dever bem cumprido. Assim, é importante cada qual analisar a sua própria vida, identificar suas dificuldades materiais e morais e assumir a responsabilidade por elas. O homem necessita amadurecer para não atribuir a terceiros o ônus de resolver os seus problemas. Demonstra infantilidade quem pretende que os outros sejam a causa da sua infelicidade. É preciso cessar de culpar o governo, os pais, o chefe, os vizinhos ou quem quer que seja. Cada qual recebe da vida exatamente a tarefa necessária ao seu crescimento. Como os homens são diferentes, os problemas que enfrentam também o são. Na jornada pela eternidade, cada espírito tem que trabalhar em si. Uma necessidade de fortificar sua vontade na luta constante com dificuldades materiais. Outro precisa desenvolver a paciência perante familiares de difícil trato. Um terceiro é carente de sensibilidade e vive às voltas com dores e enfermidades. Há ainda quem deve resistir à tentação do orgulho e da vaidade e nasce em meio a riquezas. A vida na Terra é uma escola. Cada homem está às voltas com a sua lição. Seu papel é mostrar-se digno e vigoroso em sua luta e também auxiliar o próximo, pois todos são companheiros na jornada evolutiva. Assim, não ceda à tentação de responsabilizar os outros pelo que lhe acontece. Não imagine que alguém tenha o dever de rescatá-lo de suas dificuldades. Certamente a solidariedade é uma lei da vida. Contudo, também a responsabilidade pelo próprio viver constitui uma regra a ser observada. Seja vigoroso e determinado. Trabalhe, estude, seja valente. Cesse as lamentações e mobilize suas forças para atingir suas metas. Não espere que ninguém faça sua tarefa. Identifique e dome as suas más inclinações. Visualize a pessoa que você quer ser e faça o que estiver ao seu alcance para se tornar assim. Mas preserve sua dignidade, pois de nada adianta uma falsa vitória. Mais importante do que resultados materiais é a conquista e a preservação da nobreza do seu caráter. Certas dificuldades são inevitáveis, mas você decide como se comportar perante elas. Em qualquer circunstância, mire-se nos exemplos do Cristo. O Mestre não desdenhou o trabalho duro, as viagens constantes com o sol a pino. Conviveu com a ignorância e a beligerência. Disciplinou almas rudes, enfrentou a dor e a morte, mas tudo venceu. Corajoso e amoroso, Jesus fez o convite. Quem desejar deve tomar sua cruz e segui-lo. A cruz representa as dificuldades que todo homem deve superar, preservando sempre a sua fidelidade a Deus. Pense nisso e tenha um ótimo dia.
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2: Funerária Chamblev, dois irmãos participa. Falecimento: esposo Willibaldo Wagner, em memória. Filhos Léo Wagner e família, Hugo Wagner e família, Cleusa Wagner, em memória e familiares, netos e bisnetos, familiares Wagner e Baques, demais parentes e amigos participam. Falecimento de Lúcia Wagner, ontem ocorrido na idade de 92 anos. O corpo está sendo velado na Sala Pérola, no Memorial Schaumleffel, e a cerimônia de despedida será hoje às 16 horas na mesma sala e após para o cemitério católico um de dois irmãos. Noticiamos o falecimento de Lúcia Wagner. 8 graus agora a temperatura, sensação térmica 7 graus, umidade 92%, Tempo com nebulosidade e céu encoberto.
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Agora são 6h09, 6h09, dando sequência na nossa programação, chegando mais um Bom Dia Amigos, Amigas, o patrocínio Chile Instalações Hidráulicas, Ferragiante, Alpica Pau Veículos, Tratordini Soluções Agrícolas, Sicredi Eletrosom, Restaurante Lindo Novo e também do Agro Casarão. Participações chegando e a gente registrando. Bom dia na minha página da Maricela Dilken, Jair Baca, Alice Reis, Regiane Howard Moraes, Laércio Suriter, Darcilo Imitzenberg, Flávio Hoffmann, Bernadette Neukamp, Lídia Teresa Mugnagna, Clarice Brauas, Guido Dapper, Lisane Miller, Jenny Dilken, Maria Regina Schaap, Noili Arend Baumgarten, Jorge Everson, Dulce, Reni Kaiser Wiedeker, Ilga Neukamp, Fátima Schulz, Helene Maria Schmidt, Saubert, Nadir Dil, Marian Mardinelli Schulz, Sérgio Klein, Noili Hels, Elenice Roth. No WhatsApp também tem participações. Flávio Schontz, Boa Vista do Erval, Imperial, ótima semana pro amigo. Obrigado igualmente. Fábio Dama pedindo homenagem para os aniversariantes de hoje, o tio Romeu Klein, também Jéssica Bayern, Douglas Damer, Jacob Schmitz, Márcia Ribeiro, Rosana Schneider, João Rafael Carvalho, Elaine Pizão, Maria Lopes e Gídio Adams. Bom dia também da Elaine Urais no Yammertal. Bom dia, Paulo Janoboco, homenageando Lissete Mettler, Verena Witt, Eloy Klein, Horácio Ninoff, Romeu Klein e Gídio Adams pelo aniversário. Bom dia também, Valdemar Neri, Ana Silvia e Letícia lá em Parubé. Joãozinho Volvo, bom dia. Ótima segunda-feira, boa semana de trabalho a todos. Linda, verdadeira mensagem, muito obrigado. Também um bom dia da Paula Marcho, né? Dois irmãos. Ricardo Gaúcho, lá de Uberlândia, muito obrigado pela linda mensagem, muito obrigado. Responsabilidade, muitos não sabem muito bem o que realmente isso significa, ou é. É verdade, meu amigo. Linda mensagem para refletir, muito obrigado, Valdeci Bezin, lá de Lindolfo Collar, bom dia. Bom dia, hoje os parabéns vão para o esposo que está de aniversário, Jacob Seidel. Pedindo a música da Nete Saide lá de João, São João do Deserto, lá da Lomba Grande.

Tá bom, então. Quer parar, não quer tocar, fazer o quê, né? Não dá pra obrigar aqui, né? O equipamento, não sei o que aconteceu, né? Era pra tocar, mas parou. Então, vou fazer o seguinte. Vamos programar outra aqui, né? Isto, vamos trazer outra música, então. Música já pedida aí dos atuais, chegando agora...

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6:19. Bom dia, amigos, amigas, aqui pela 104,5. Acho que todo alemão é cabeça dura, né? E como eu não deixo pra trás nada, não, né? Vamos de novo, vamos ver se a música roda na sequência aí.

Eu, como às vezes insistindo, as coisas dão certo, não pode desistir de primeira não, nada. Bom dia, amigos e amigas, você acompanhando aqui na 104,5, patrocínio do Sicredi, do restaurante Lindenhof, Agro Casarão, Eletroção, Tratordini, Soluções Agrícolas, lá de São Sebastião do Caí, Fragian, Jalpica, Pau Iglos e Chile, instalações hidráulicas.

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colheita da Poncão, né? É isso, mas tá bonito essas frutas aí, hein? Ô, beleza, tranquilo, né? Bom, tá em casa também, né? Carregou demais esse ano. Recebendo também o bom dia do Tiles. Jair Fasbinder, bom dia, excelente semana a todos, parabéns pela mensagem, muito obrigado. Bom dia também ao Tile Brown, dois irmãos, linda mensagem, parabéns, muito obrigado. Bom dia a Iraci Hansen lá em Novo Hamburgo. Facebook recebendo bom dia da Bonifritz, Cristiane Schamberger, o Daniel Govaski, Maria Isabel Fassbinder, Dulce Iratke, Nestor Miller, Adriana Ninoff, Plínio da Silva, Noeli Willems, Clayton Knoss, Leonita Berlitz, Alceu Blume, Rosemary Dietrich, Karina Kussler, Aloysio Rami, Marli Schumann, Madalena Kuhn, Eloísa Helena Niemeyer, também um abraço aí, um alô pro seu Egon. Leonie Lebens, Valdir Westhauser, Dolores Silis, Carmen Arnold, Tadeu Daimling, Wella Feldkirch,

0: 6h45.
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2: Bom dia, amigos e ouvintes da Rádio Imperial. Uma massa de ar frio atua sobre o estado nesta segunda-feira. Hoje, em Nova Petrópolis e na Serra Gaúcha, o dia começa com muita nebulosidade, com neblina e nevoeiro em muitas áreas, e também tem chance de chuvisco ou garoa em alguns pontos. Apesar da presença de muitas nuvens, no decorrer da tarde, podem ocorrer aberturas de sol. A temperatura na madrugada chegou entre 4 e 6 graus, na maior parte da região, mas nas áreas de maior altitude, atingiu 1, 2 graus, sobretudo nos aparados. Durante o dia não aquece muito e as máximas vão ficar entre 10 e 12 graus. Depois, no fim do dia, esfria e as mínimas ocorrem à noite e vão chegar entre 2 e 4 graus. Na terça e quarta-feira, o tempo seco com sol predomina. Faz frio nas noites e madrugadas, mas as tardes serão amenas e agradáveis. Na terça-feira, as mínimas vão ficar entre 1 e 3 graus, pode gear em alguns pontos, e as máximas atingem entre 17 e 19 graus. Na quarta-feira, as mínimas vão chegar entre 4 e 6 graus, e as máximas entre 19 e 21 graus. Na quinta-feira, com o ingresso de ar quente, o sol aparece com nuvens ao longo do dia, e sobe mais a temperatura, principalmente à tarde. As mínimas vão ficar entre 7 e 9 graus, e as máximas entre 23 e 25 graus. Na sexta, muitas nuvens provocam chuva, e há elevado risco de chuva localmente forte com raios, trovoadas e de temporais localizados com vento forte e queda de granizo. Mas apesar da instabilidade, ocorrem aberturas de sol. Em função da instabilidade, haverá menor variação na temperatura. As mínimas vão ficar entre 12 e 14 graus, e as máximas atingem entre 21 e 23 graus. Da Metsul, Luiz Fernando Nartigal.
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Agora são 6 horas e 53 minutos, 7 minutos, nos separando a 7. 8 graus a temperatura, 7,1 a sensação térmica, umidade 92%. Última parte do nosso Bom Dia, amigos, amigas, sempre patrocínio do Sicredi, restaurante Lindenhof, Agro Casarão, Eletroção, Trator Dini, Soluções Agrícolas, Perajan, Shell, Pica-Pau Veículos, Fila, Instalações Hidráulicas. 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

Mais participações. Recebendo um bom dia da Aninha Freilich, Marli Marmit de Campos, Benizio Holzfritz, Ricardo Foltz, Marcelo Correa, da Lúcia Brown, Malise Belter, Bettina Gelsimer, Nair Gribler, Chris Ackermann, Maria Schneider-Willig,

nosso WhatsApp. Bom dia. Clarice Gidman, lá de São Pedro da Serra. Bom dia. Linda mensagem, transmissão de vida. Muito obrigado. Abençoada semana a todos nós, que assim seja. Bom dia, Ademarane Posto Santos, para os amigos da Imperial. Gramado está com 6 graus, nublado por lá. Informação do Oscar Miller, direto aí da pousada do Habitué. Também Belmira Brown e Amertal, bom dia. Bom dia, Augusto Bach, São José do Herval, para o amigo Guilherme Kiefer, de aniversário hoje. Parabéns aos aniversariantes pelo seu dia.

problema é o seguinte, que muitas vezes tem cara de anjo, mas quando vê, né? Barbaridade, como dizia meu amigo lá. Achei o diabo. Coisas que acontecem. Finalizando por aqui o nosso Bom Dia Amigos, amigas, um novo programa.

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Oi, a neblina presente em vários pontos nesta manhã, até por causa da umidade alta em 92%, 8 graus agora é a temperatura, 7 graus a sensação térmica, iniciando mais um Rádio Classificados aqui pela Imperial, patrocínio Cantinho Saudável, Mecadiesel, soluções em veículos diesel, CCR Máquinas Agrícolas, Círculo Saúde e Ideal Esquadrias.

vamos registrando as participações. Bom dia, recebendo da Eva de Castro, do Milton Spear, Marcos Aurélio Aich, Olavo Gressler, Francisco Leides Lorenz, Orides Albuquerque, Bernardo Lebens, Marcia Silene Bornholt, a Sônia Ullmann, também a Célia Gressler. Pessoal participando aí através da minha página no Facebook. E o Tzilis mandando sua mensagem manhã de segunda-feira com friozão, sintonizado na melhor programação. Obrigado de coração. Bom dia, Curitiba, com 5 graus, tempo bom. Família Gomes, desejando feliz e abençoada semana para você e todos os ouvintes. Muito obrigado, tudo bom para vocês também. Um bom dia também chegando da Rosmarie de Canela.

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tem bastante nebulosidade ainda, né? É porque só pela claridade já dá para ver, né? Está bem mais escuro do que normalmente, o sol já está inclusive aí participando do dia. Ele está aí, mas está escondido, né? Atrás de uma baita nebulosidade. Neblina aí no Vale do Arroio Santa Isabel, por cima dos morros também. Você segue acompanhando o Rádio Classificados pela Imperial.

mais participações. Bom dia da Malichu, também do João Greff, do Olavo Gressler, Francisco Leides Lorenz, Urides Albuquerque, Bernardo Lebens. No nosso WhatsApp, o bom dia do nosso amigo Igor Schmidt, Jacinta Hartmann-Beschenfelder, bom dia lá em São Pedro da Serra. Bélia da Pretzel, bom dia, ótima segunda-feira a todos nós, com paz, principalmente, isso é importante, né? Plínio Sili, já no Chimarrão, mas sempre também acompanhando a programação aqui da 104,5.

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4: Sete horas 33 minutos e a neblina chegou aqui na avenida agora também. Não é aquela neblina que o cara não consegue nem ver a ponta do nariz, mas tem neblina presente. Então, se você está no trânsito aí, não esqueça, farol ligado. E muitas vezes até, né, o pessoal liga o farol ou a sinaleira, seja, mas só tem uma, duas funcionando, o resto tá tudo apagado, então tem que fazer uma revisão de vez em quando. É, quem avisa, amigo é.

Você acompanhando o Rádio Classificados aqui pela 104,5. Participações na minha página do Facebook. Bom dia, Lorena Hirsch, Remo Iraci Schütz, Márcia Metz, Tavera Weber, Alice Wolf Collet, Clarice dos Santos, Ilse Maria Arnold, Malise Lippert, Leonie Malman, também Tavera Regina Greff. No WhatsApp, o José Luiz Hanson Travessão, aqui muito frio, Galheta da Bergamota. Homem, que coisa caprichada, hein? Essas aí devem ser gostosas umas quantas vezes. Parabéns aí, né? Muito caprichado aí. Também um bom dia, Inácio Dresch, lá em Caxias do Sul.

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5: Agora 7h48, 12 minutos. Nos separando das 8 horas da manhã. Neblina aos pouquinhos começando a dissipar de novo. Mas ainda a umidade está alta, 92%, 8,1 agora a temperatura, 7,2 a sensação térmica. Já finalizando por aqui o Rádio Classificados, novo programa você acompanhará amanhã a partir das 7 com o patrocínio da CCR Máquinas Agrícolas, Círculo Saúde, Ideal Esquadrias, Cantinho Saudável e Mecadiesel. Mais participações para a gente registrar por aqui. Bom dia, Chimarrão pronto, abençoada semana a todos. Grande abraço, Trau de Capel, Santa Cruz do Sul, a minha conterânea. É, hoje tem aí, né? É, tem fogão a lenha. Precisa, né? Porque senão fica complicado, muita umidade. Bom dia, queremos homenagear o Romeu Klein pelo seu aniversário hoje. Emílio Revani Kondorfer, informando também, Picada Schneider, tempo nublado, 12 graus. Bom dia também o Jairo lá de Noia. Página do Facebook, bom dia Romeu Muki, Noemi Maria Verle, Solange Luiz Miller. Também Rosane Schiffer Rickert, Roselina Reisterfer, Adriana Ignez Malinski, Lúcia Fritzen. E a Inês Lani Klaus e ainda também da Regina Fetzner. Encerrando minha participação, estou indo embora. Retorno amanhã a partir das 5. Até lá, bom dia.

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1: Tempo instável em Nova Petrópolis, 8 graus a temperatura. Bom dia.
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9: Imperial FM, a festa no ar agora, 8 horas 3 minutos, 8 e 3. Muito bom dia pra você! Temperatura de 8 graus, tempo bastante encoberto aqui na Serra Gaúcha. Segunda-feira, 13 de julho de 2026. Está começando o programa Bom Dia Imperial. 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Um ótimo dia para você, um ótimo começo de semana, semana que vai ter uma gangorra climática, né? A gente está começando aí com temperaturas bem baixas, a princípio deve terminar aí com temperaturas mais elevadas, com muita chuva, a semana, né? Por aqui, Maicon Wingert, contigo até às 8, até o meio-dia, das 8 até o meio-dia, nas férias do Roger. Convidando você a seguir ligado com a gente, deixar o seu alô também para nós aqui no nosso WhatsApp, o 54

3281-1510. À sua inteira e total disposição. Pra gente começar o programa, tem o André Renner. Dois apaixonados. 8 e 5, bom dia.

Banda Aquarela vem me fazer feliz. Imperial FM, 8 horas 10 minutos. Bom dia para Tânia Krumenauer em Sapiranga. Alô, Ângela, em Pantano Grande. Ângela, Lúcia, Abel. Alô, Vone Fritz, bairro Floresta, Estância Velha. Dona Ilse Edinger, Padre Eterno Baixo. Semana começando com chuva aí também, né? Friozinho. E o fogão, a lenha, sempre trabalhando, né, Dona Ilse? Abraço para vocês aí. E ainda o Jair Fassbinder nos acompanhando em Santa Catarina.

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4: 8 horas 18 minutos, 8 graus a temperatura. Vamos seguindo com a programação do Bom Dia Imperial. Para quem não pegou mais cedo, vamos mais uma vez então trazer a previsão do tempo, as informações da Metsul Meteorologia com o Luiz Fernando Nartigal. Bom dia.
5: Bom dia, amigos e ouvintes da Rádio Imperial. Uma massa de ar frio atua sobre o estado nesta segunda-feira. Hoje, em Nova Petrópolis e na Serra Gaúcha, o dia começa com muita nebulosidade, com neblina e nevoeiro em muitas áreas, e também tem chance de chuvisco ou garoa em alguns pontos. Apesar da presença de muitas nuvens, no decorrer da tarde, podem ocorrer aberturas de sol. A temperatura na madrugada chegou entre 4 e 6 graus na maior parte da região, mas nas áreas de maior altitude atingiu 1, 2 graus, sobretudo nos aparados. Durante o dia não aquece muito e as máximas vão ficar entre 10 e 12 graus. Depois, no fim do dia, esfria e as mínimas ocorrem à noite e vão chegar entre 2 e 4 graus. Na terça e quarta-feira, o tempo seco com sol predomina. Faz frio nas noites e madrugadas, mas as tardes serão amenas e agradáveis. Na terça-feira, as mínimas vão ficar entre 1 e 3 graus, pode gear em alguns pontos, e as máximas atingem entre 17 e 19 graus. Na quarta-feira, as mínimas vão chegar entre 4 e 6 graus, e as máximas entre 19 e 21 graus. Na quinta-feira, com o ingresso de ar quente, o sol aparece com nuvens ao longo do dia e sobe mais a temperatura, principalmente à tarde. As mínimas vão ficar entre 7 e 9 graus e as máximas entre 23 e 25 graus. Na sexta, muitas nuvens provocam chuva e há elevado risco de chuva localmente forte com raios, trovoadas e de temporais localizados com vento forte e queda de granizo. Mas apesar da instabilidade, ocorrem aberturas de sol. Em função da instabilidade, haverá menor variação na temperatura. As mínimas vão ficar entre 12 e 14 graus e as máximas atingem entre 21 e 23 graus. Da Metsul, Luiz Fernando Nartigal.
4: Oito e vinte, tempo instável aqui em Nova Petrópolis, 8 graus a temperatura, 92% umidade relativa do ar. Vamos seguindo com o nosso Bom Dia Imperial. O alô que eu vou mandando aqui, deixa eu ver para quem, o André Luiz Schneider, da linha Frank Westfália. Tempo nublado, 11 graus também a temperatura por lá, hein? Obrigado a companhia, abraço para vocês, tá certo? Chegando por aqui, Castel Rutter Spatzen.

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Agora 29 minutos para as 9, 8,4 graus, a temperatura. Imperial FM, o programa Bom Dia Imperial, manhã de tempo é ainda bastante encoberto aqui na Serra Gaúcha. 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Seguindo a programação sempre, nota 10 da Imperial FM, a sua companhia melhor ainda, não é? Vamos com o alôzinho de quem? Deixa eu voltar aqui. É do Anderson Marchner, Dois Irmãos, bom dia pra você. E o Joca Martins, Campesino.

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5: Agora 14 minutos para as 9, 8,4 graus. A temperatura aqui na região, Imperial FM e o Bom Dia Imperial. Valdecir Godinho de Floripa, curtindo férias. Tá pedindo música por aqui. É, e o toque também, né? Ontem teve o almoço. Na Sociedade Canto Amizade da Vila Olinda, né? O almoço do Esporte Clube Nova Petrópolis. E o presidente do Esporte Clube Nova Petrópolis, Irineu Schwantes, e toda a diretoria agradecem, né? As 638 pessoas que almoçaram ontem na Sociedade da Vila Olinda, nas comemorações dos 88 anos do clube. A todos os envolvidos, o agradecimento, né? Excelente churrasco, muita animação com a bandinha típica Goela Seca. O pessoal até mandou foto aqui durante o Festival de Bandinhas, ontem pela manhã. Uma loucura, né? Churrasco servido na Canto Amizade da Vila Olinda. Casa sempre... Outra das casas aí que sempre realizam grandes promoções, grandes eventos, né? E que sabem muito bem acolher o visitante. Seguindo de música, então, agora tem banda Céu e Cantos.

0: Banda Saxônia e a valsa estudiantina de Calimeros das Herzensan e ainda Céu e Cantos, amada que mora longe. Fechando por aqui a primeira hora então do programa Bom Dia Imperial. 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
3: Que palavras geralmente aparecem em um GPS em alemão? Muitas vezes você precisa chegar em algum lugar e seu navegador virtual está em outro idioma. Como fazer? Se for em alemão, podemos te dar uma ajuda. Quando se fala em direção correta, é importante saber que direita é rechts e esquerda é links. É normal o GPS dizer rechts abbiegen, vire à direita, ou links abbiegen, vire à esquerda. A via por onde se anda geralmente é uma Straße, como no caso da Berliner Straße, mas pode ter outras variações. Quando é uma rua curtinha, como uma Viela, em alemão é uma Gasse. Junto a uma praça ou área arborizada, como um largo, usarão a palavra Platz. Já quando é uma grande avenida, geralmente com árvores, chamam de Allee. Assim como um anel viário, o tipo que circunda o centro, é chamado de Ring. E as famosas Autobahnen? A Autobahn é uma autoestrada de alta velocidade que, em muitos casos, não tem limite máximo, sendo uma referência internacional. E quando você errar o caminho? Aí o aparelho de GPS vai te indicar Bitte wenden, que nada mais é do que fazer o retorno. Em muitos casos, im Kreisverkehr, em uma rotatória. Se o GPS dizer que tem stau, pode se preparar que está chegando um engarrafamento. Com certeza vai aumentar a Fahrzeit, o tempo de viagem para chegar ao Ziel, ao destino. Mas o mais importante de tudo é sempre estar atento ao trânsito e conhecer as regras de cada local. Segurança ao volante é prioridade. E se você ouvir a palavra Geisterfahrer no rádio, presta atenção que tem uma pessoa dirigindo ao contrário, pegando o caminho inverso. E você, conhece outras frases e palavras usadas no GPS? Mande um áudio para a Imperial. Será uma alegria poder ouvir você.
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5: Imperial FM, agora 9 horas 2 minutos, 8,3 graus. Tempo encoberto na região. É o Bom Dia Imperial que segue com você. 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Recado especial que vai para a população aí do bairro Vale Verde, aqui de Nova Petrópolis, hein? A partir desta segunda-feira, hoje, portanto, o IBGE realizará a pesquisa nacional por amostra de domicílios nas residências selecionadas na localidade do Vale Verde. Pede-se que os moradores recebam os entrevistadores. Os mesmos aí devem estar identificados com colete azul, crachá com identificação, estarão aí transitando com veículo branco com identificação do IBGE. Então receba aí se você identificar, né, o entrevistador com essas características, essas identificações. Colete de cor azul, crachá do IBGE, né, fazendo a sua identificação, e o veículo da mesma forma, veículo branco com identificação do IBGE. Para qualquer dúvida, você pode acessar, né, o site respondendo.ibge.gov.br. Vai mandando o teu alô pra gente, 5432811510. A todos uma excelente segunda-feira, muito obrigado pela sua companhia. Semana que tá começando ainda com tempo fechado, tempo amarrado. Mas vamos lá, vamos nós fazendo daqui a nossa parte. Levando pra você alegria através da boa música da Imperial. E pra quem pediu, agora tem o São Francisco.

Música é o encanto da Feliz e as alemãs do Nelson Milk. São Francisco Dor Bandida, Imperial FM 9 e 12.

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5: 9:17, 9:17, temperatura de 8,6 graus. Deixa eu mandar um bom dia aqui pro seu Normélio Chur, lá do Padre Eterno Ilgues, acompanhando a gente. Obrigado a sintonia. Agora a gente traz banda Champion. Vamos direto ao assunto, né?

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0: Tu pistam vux. Cheguei com The Flippers, antes banda Energia Pura, Amor de Lua, Monte Azul de Olho na Gilda, Champion, direto ao assunto, Imperial FM, agora 9h30.
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Agora 27 minutos para as 10, temperatura 8,7 graus. 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Vamos lá então, deixa eu mandar um bom dia para quem lá pro sul do estado, Pelotas. Alô, dona Regina Gabi, já trago o seu pedido também por aqui. Johnny e Neuri em Arabutã, Santa Catarina.

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Tá aí pra recordar, Brilha Som, Me Condena Antes os Chacreiros com Chacreiro. 17 para as 10, 9 graus a temperatura. Tem.

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1: 14 minutos para as 10, temperatura de 9 graus então aqui em Nova Petrópolis. Já já a gente traz a primeira edição da manhã do repórter Sicredi aqui na nossa programação. Vamos para mais um blocaço, né? Que tá começando com a música alemã de Sunrise. Na sequência tem os atuais.

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0: Cinco minutos para as 10, temperatura é de 9 graus, tempo nublado em Nova Petrópolis. Serra Gaúcha recebe evento nacional dos escoteiros do Brasil. Entre os dias 18 e 23 de julho, a Serra Gaúcha vai sediar o segundo multinacional pioneiro. Evento promovido pelos escoteiros do Brasil, que reunirá mais de 370 voluntários e jovens de 18 a 22 anos, provenientes de 17 estados brasileiros, para uma programação voltada ao desenvolvimento de lideranças, à integração entre participantes e à realização de atividades educativas e comunitárias. A programação terá como sede principal Caxias do Sul, com atividades também em Flores da Cunha, Garibaldi, Bento Gonçalves, Farroupilha, Nova Petrópolis, Canela e Veranópolis. Durante os 6 dias de evento, os participantes conhecerão diferentes aspectos da cultura, da história e do patrimônio da Serra Gaúcha, além de desenvolverem atividades voltadas ao trabalho em equipe, à cidadania, ao voluntariado e à convivência. O Grupo Escoteiro Bom Pastor de Nova Petrópolis será o anfitrião dos participantes do segundo multinacional pioneiro entre 19 e 21 de julho. Durante esse período, os jovens participarão de uma programação que inclui conhecer um pouco da história, da cultura e das belezas naturais de Nova Petrópolis.

0: metrópoles. Além da programação educativa, o encontro deverá movimentar também a economia regional, com a presença de participantes de diferentes partes do país, utilizando serviços de hospedagem, alimentação, transporte e comércio durante o período do evento. Repórter Sicredi, próxima edição dentro de uma hora aqui na programação da Imperial FM. 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
3: Muito obrigado ao Zé do blog O Braço de Ouro pelo boletim semanal do Bolão. De 23 a 26 de julho, acontece nas dependências do Clube da Mocidade Bailante de Novo Hamburgo a Taça Brasil de Clubes Feminino de 2026, organizado pela Confederação Brasileira de Bolão e com apoio da Federação de Bolão do Rio Grande do Sul. A competição contará com a presença de 12 clubes, representando os três estados do sul do Brasil. Os organizadores contam com o prestígio da comunidade bolonista do estado, já que a próxima edição do Rio Grande do Sul vai ocorrer em 2029. Quatro equipes gaúchas estarão na disputa.
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Agora 10 horas, 1 minuto, temperatura de 9 graus em Nova Petrópolis, Imperial FM, programa Bom Dia Imperial. 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Marli Bauer, bom começo de semana para todos nós. Guido Dapper, dois irmãos, também desejando uma abençoada semana a todos os ouvintes. Doralice Spaniel, deixa eu ver aqui, sou do grupo da Lisette Mettler, de Linha Nova Baixa. Ela está de aniversário hoje, deseja um feliz aniversário a Dora, Iria, Dolores, Rosana, Helga, Lúcia, Luciana. É, somos do grupo de carteado de segunda-feira de tarde, tá certo? Parabéns então a Lisette Mettler, Linha Nova Baixa, de aniversário hoje então, né? Alô, família Gomes em Curitiba, bom começo de semana também, né? Abraço pra vocês aí. A Liane Marcos, de volta em Canoas, deixa um abraço pro filho Rodrigo lá em Joinville, fez uma boa e cansativa a viagem ontem, né? Bom dia, quero fazer uma homenagem para minha irmã querida de Linha Nova Baixa, Maria Lisette Mettler, está de aniversário hoje. Tá certo então, né? Vamos seguindo, trazendo agora Porto do Som.

0: Tá aí a banda Exemplo, Nadando na Caipira, André Aber com Simon e o Porto do Som, Sinto Amor.
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2: 10 e 16, 9 graus a temperatura aqui em Nova Petrópolis, Imperial FM, programa Bom Dia Imperial. A gente traz agora aquele toque super especial, aquela dica importantíssima do nosso amigo Amaral Amarante da JB Mix. Bom dia.
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2: 10 e 19, vamos seguindo com o Bom Dia Imperial por aqui. É, deixa eu mandar o um bom dia aqui para quem? Jacinta Hartmann Weschenfelder, São Pedro da Serra. A Elisabetta, ligadinha conosco também, música para todos os aniversariantes do dia. Marilene Juliana Milk, Alto Feliz, tá na lida. Bom trabalho para ti, Marilene. Quem mais? Alô, Malari, alô, marinheiro, curtiu demais aí o teu hino, né? Simon, deine Heimat ist das Meer. Linda demais, né? Essa aí emociona. Quem é que mais? Deixa eu ver aqui, o recado é de quem? Da Odila. Vamos ver aqui, ótima segunda-feira para você, todos os ouvintes. Aqui em Caxias também o tempo tá fechado e umidade. Mas na companhia da melhor rádio da Serra Gaúcha. Tá certo, obrigado aí, Odila. A Nelci Lerman, deixa eu ver, Serranópolis do Iguaçu, tá curtindo muito a nossa programação. Obrigado, Nelci. Grande abraço aí pra você. Águeda e Francisco de Lajeado, ótimo início de semana a todos. Abraço fraterno. E a música do Wilson Ovelha, Rei da Estrada.

0: Tá aí o Vox 3, Salveter, antes Montanari de Alta Zeiden e o Wilson Ovelha, o rei da estrada.
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28 minutos para as 11, 9 graus marcando a temperatura. 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É o Bom Dia Imperial com você. Bom dia, tô na escuta em Três Coroas. Recado da nossa amiga ouvinte, o Milton Bender de Montenegro na companhia. Grande abraço também para você. Quem é que mais? Ah, vamos lá então de novo, né? Bom dia, quero fazer homenagem para minha irmã querida de Linha Nova Baixa, Maria Lissete Mettler, de aniversário hoje. Tá certo, agora feito. E o radinho aí a milhão agora na Imperial, né? Ainda de dois irmãos, a todos os ouvintes e a você, amigo Maicon, de Lúcia Stephen, pede música para as amigas Clara B, Noêmia Seibel e Iria Schneck. Tá certo, então. Vamos com a música do Márcio Correia agora, Floreando Acordeon.

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1: 11 minutos para as 11, 9 graus a temperatura, tempo nublado em Nova Petrópolis. Já já tem mais uma edição do repórter Sicredi, já já mais informações por aqui. A Nilza Maria Schaefer, de Dois Irmãos, na companhia, homenageando aí todos os parentes, né? E a música do Monte Carlo, a valsa suíça.

0: Daí o sucesso da banda Passarela, Se Ainda Existe Amor. Antes o Monte Carlo, Valsa Suíça. Imperial FM agora 4 para as 11. Em 30 segundos, repórter Sicredi.
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0: Caxias do Sul recebe 17 novos ônibus e inaugura a linha que liga as regiões noroeste e oeste do município. A frota do transporte coletivo de Caxias do Sul passa a contar com 17 novos ônibus a partir de hoje. Os veículos serão apresentados oficialmente durante uma cerimônia marcada para daqui a pouquinho, ainda agora pela manhã, a partir das 11 horas, na Praça Dante Alighieri, com a presença de autoridades municipais e representantes da Aviação Santa Teresa, a VISAT, de Caxias do Sul. Em razão do evento, o trânsito está em meia pista durante toda a manhã na rua Sinimbu, no trecho que fica entre a Doutor Montauri e a Marquês do Herval. Com a entrega, Caxias do Sul passa a contabilizar 97 novos ônibus incorporados à frota desde a renovação da concessão do transporte coletivo em 2021. Os veículos fabricados pela Marco Polo são equipados com poltronas estofadas, GPS, câmeras de monitoramento, itinerário eletrônico, entradas USB para carregamento de dispositivos e sistema de ventilação. A linha funcionará de segunda a sexta-feira, com intervalos de 30 minutos nos horários de maior movimento e 35 minutos nos demais períodos. Para facilitar a identificação pelos usuários, o ônibus da T1 terão a frente e o teto pintados na cor laranja. Os horários e o itinerário completo estão disponíveis no site da concessionária do transporte coletivo. Repórter Sicredi, próxima edição dentro de uma hora, aqui no Bom Dia Imperial. 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

Em Pereba FM, agora 11 horas 2 minutos, 9 graus é a temperatura. 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Próxima sexta e sábado, né? No próximo fim de semana, a Imperial FM vai marcar presença na 32ª Festa Colonial de Canela. 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O bom dia, deixa eu mandar um abraço pro Fábio Rush, lá de Pomerode, Santa Catarina. Vai mantendo a gente atualizado aí, tá bom, Fábio? Grande abraço pra ti, obrigado a companhia, obrigado a parceria também. Oscar Miller em Gramado, 7 graus a temperatura, tempo nublado em Gramado também. O Eduardo Henrique, lá em Brochier. Abração pra ti. Tem novidade chegando, música de Bianca Up, Wir sitzen auf Sieg.

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5: Imperial FM, agora 11:18, 11 horas 18 minutos, 9,5 graus a temperatura. Deixa eu mandar o bom dia aqui para os amigos lá da Linha Nova. Amantina e o seu Lírio, já a música para vocês aí então. O Márcio Richel lá no Arroio Paixão também, tá curtindo a gente. Boa semana para ti também, Márcio. Ainda Jorge Vilvok e família lá em Pomerode, já estão com o cartaz pronto aí. Mês de agosto tem Kerpfest da Imperial aí em Pomerode. O pessoal tá na expectativa, né, Jorge? Quem mais? Deixa eu aproveitar aqui também a trazer a utilidade pública. Foi perdido um óculos de grau no centro de Nova Petrópolis. Quem tiver alguma... Quem eventualmente tem achado ou sabe de quem o achou... O óculos pertence a Walter Darcy Weimer. Gratifica-se a quem o encontrar. Pode entrar em contato pelo 99963-8982. O Zé Borges lá no Butiá, na companhia dos colegas aí, o César Cezimbra, Gaúcho Medeiros, o Roger. Já tem música gaúcha por aqui, tá certo? E ainda, Dona Ilse Edinger no Padre Eterno Baixo, homenagem para o... Flávio Molen, de aniversário hoje, parabéns a ele. Banda Chopão.

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6: O Parque Aldeia do Imigrante é o primeiro e maior atrativo turístico de Nova Petrópolis, na Serra Gaúcha. Um verdadeiro pedaço da Alemanha no Brasil. Um parque de experiências ao ar livre com atrações para todas as idades, como pedalinhos, ciclovia, carrinho elétrico, playground infantil, duas aldeias temáticas, museu municipal, gastronomia típica e muito mais. E o melhor de tudo, essa experiência incrível é vivida em meio à natureza exuberante.

25 minutos para o meio-dia, 9 graus, 7 décimos a temperatura. 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

Alô, Ilvênia em Estrela. Abraço pra ti também, boa semana. Pra quem pediu, vamos de música gaúcha agora com Os Mateadores e o Galope do Mouro.

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6: 10 minutos para o meio-dia, 10 graus, agora marca a temperatura aqui em Nova Petrópolis. Já já tem mais uma edição do Repórter Sicredi por aqui, hein? Fique ligado, a gente vai falar do clima, né? Tem avisos, a previsão já está anunciando, inclusive, o retorno da chuva para o próximo final de semana, aliás, para o final desta semana aqui para a região. Então a gente vai dar uma verificada, vai dar um giro já já no Repórter Sicredi, o que vem pela frente. O que vem agora é a turma do Brilha Som e o Travesseiro Encharcado.

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0: Primeiro grande evento do El Niño deve trazer onda de tempestades severas.

0: Aqui para o estado nos próximos dias. A Metso Meteorologia emitiu um alerta de perigo para o Rio Grande do Sul e Santa Catarina devido a uma persistente e intensa onda de tempestades. O cenário de alto risco deve se estender por vários dias, afetando também o Uruguai e o centro e o nordeste da Argentina. De acordo com a Instael Cias e o Luiz Fernando Nartigal, meteorologistas da Metso, esse evento marca a primeira grande onda de tempo severo no Cone Sul, sob a influência do El Niño. O fenômeno, que teve início há 2 meses e já atinge forte intensidade no Oceano Pacífico, deve ditar o ritmo dos próximos meses, projetando uma frequência elevada de tempestades até o final do inverno e também durante a primavera. Os modelos numéricos analisados pelos especialistas da Metso apontam para um período mínimo de 5 dias consecutivos de tempo severo, com projeções que indicam a possibilidade de até 7 dias seguidos de alertas ligados à atmosfera instável. A mudança no tempo deve começar a se desenhar a partir da quarta-feira, quando uma massa de ar frio, que dominava a primeira metade da semana, começará a dar lugar ao ingresso de ar muito quente em altitude. A partir da quinta-feira, as primeiras áreas de instabilidade ganham força, provocando chuva e temporais no nordeste argentino, no Uruguai e em pontos do Rio Grande do Sul. Sob a influência desse ar aquecido, a janela propícia para tempestades severas deve se arrastar até terça-feira da semana que vem, dia 21. Os meteorologistas ressaltam, contudo, que as chuvas e temporais não serão ininterruptos na mesma localidade. A instabilidade vai oscilar geograficamente. Essa dinâmica provocará uma alternância constante entre momentos de chuva forte e períodos em que o sol aparece acompanhado de calor forte e sensação de abafamento. O grande motor dessa onda de tempestades vai ser uma massa de ar excepcionalmente quente para essa época do ano, que atuará sobre o centro e norte da Argentina, Uruguai, Paraguai e sul do Brasil. Esse superaquecimento da atmosfera fornecerá a energia necessária para a formação de nuvens carregadas, capazes de gerar tempestades isoladas severas com vento e granizo. Somado a isso, a equipe da Metso identificou um fator crítico, uma corrente de jato em baixos níveis, atipicamente intensas e de longa duração. Esse corredor de vento forte em altitude transportará ar muito quente e causará rajadas de vento norte por dias seguidos, especialmente aqui no Rio Grande do Sul, no oeste de Santa Catarina e também oeste do Paraná, elevando consideravelmente o potencial para vendavais destrutivos. O risco para queda de granizo é classificado como crítico pela Metso. O estado do Rio Grande do Sul deve registrar episódios numerosos do fenômeno entre a segunda metade dessa semana e o início da outra. Embora a maior parte do granizo esperado seja de tamanho pequeno, os meteorologistas alertam que haverá casos de pedras de médio a grande porte com alto potencial de danos, não se descartando até mesmo a ocorrência de granizo gigante em pontos bastante isolados. Além do vento e das pedras de gelo, o volume de água preocupa também. A persistência da instabilidade acumulará marcas de 100 a 200 milímetros em diversos municípios gaúchos até o meio da próxima semana. Em algumas áreas, porém, os modelos identificam acumulados extremos que podem oscilar entre 200 e 300 milímetros ou até superar esses valores. Diante desse quadro, os meteorologistas alertam para a subida de rios e recomendam atenção máxima ao risco de alagamentos urbanos, transbordamento de córregos e inundações repentinas. E a gente vai, claro, né, monitorar todo esse quadro, todo esse cenário no decorrer da semana com as atualizações dos meteorologistas e mantendo você sempre bem informado. O importante é a gente estar preparado a um cenário como esse, né? Estar preparado, estar consciente do que pode acontecer e manter o alerta. Repórter Sicredi retorna à tarde na programação da Imperial.
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0: Funerária Schamleffeld de 2 irmãos informa falecimento. Esposo Willibaldo Wagner em memória. Filhos Léo Wagner e família.

Hugo Wagner e família. Cleusa Wagner em memória e familiares. Netos, bisnetos, familiares Wagner e Baques. Demais parentes e amigos participam do falecimento de Lúcia Wagner, ontem ocorrido na idade de 92 anos. O corpo está sendo velado na Sala Pérola do Memorial Schamleffel e a cerimônia de despedida será hoje, às 16 horas, na mesma sala e após por cemitério católico um de dois irmãos. Noticiamos o falecimento de Lúcia Wagner.

0: Ministerial. Abraço a todos, boa semana, tchau!
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Olá, muito boa tarde. Meio-dia, 6 minutos, 9 graus, 9 décimos a temperatura, o tempo nublado, 82%, a umidade relativa do ar hoje, segunda-feira, dia 13 de julho de 2026. Entrando no ar a partir de agora, o nosso Tá na Mesa, a programação do meio-dia que tem o oferecimento de Lojas Colombo. 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Siga participando conosco no 54-3281-1510, é o telefone e o WhatsApp para você deixar o seu recadinho. No site imperial.fm.br, você também vai participando, mandando o seu alô, pedindo a tua música. E por aqui nós vamos seguindo, a partir de agora até as 16 horas, Gabriel te fazendo companhia, te desejando um bom almoço, uma excelente tarde, uma abençoada semana para todos nós. Abrindo a parte musical, tem banda Munique.

Banda Munique, Pegando Fogo, meio-dia, 11 minutos e meio. Notas e comunicações na programação do meio-dia da Imperial. A Secretaria Municipal de Desenvolvimento Econômico, Cultural, Turístico e Rural de Morro Reuter informa que estão abertas as encomendas de mudas de acácia negra, fornecidas com desconto de 60% do valor, em parceria com a empresa Seta, por meio do Programa de Fomento Florestal 2026. O produtor que fazer a encomenda das mudas até o dia 31 de julho, né? O produtor então tem até o dia 31 de julho para realizar a sua encomenda. Tipo de muda, torrão, tubete e laminado. Os pedidos devem ser feitos na Emater de segunda a quinta-feira, das 8 às 11h30 e das 13h30 às 17h. Nas sextas-feiras, das 8 até o meio-dia. Mais informações no WhatsApp 519-9785-9937. A Agrofir convida todos os agricultores para a palestra de lançamento de produtos. Será no dia 17 de julho, às 19 horas, na Sociedade em São José do Hortêncio. Sociedade São José em São José do Hortêncio. Importante você confirmar a sua presença até o dia 15 de julho. A Prefeitura de Nova Petrópolis, através da Secretaria Municipal de Saúde e Assistência Social, informa que está disponível a solicitação da carteira de identificação da pessoa com fibromialgia. Os interessados devem comparecer à Secretaria com preenchimento do requerimento e apresentação da documentação exigida. O atendimento ao público ocorre temporariamente na antiga sede dos Correios, na rua Coronel Alfredo Stegler, 116, no centro. De segunda a sexta-feira, das 7h30 às 11h30 e das 13h às 16h30. A carteirinha tem por finalidade facilitar a identificação de pessoas com fibromialgia, buscando contribuir para o acesso aos direitos e ao atendimento prioritário previstos na lei municipal. 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Incluso transporte e refeições. 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Interessados podem fazer contato para reservas e ter mais informações através do 549-8408-8242 ou 549-9240-7997. Notas e comunicações de volta amanhã aqui na programação da Imperial. Abraços, Karina Kussler, de Nova Hartz. Emília Scholz, também desejando uma boa tarde. Alô, Jair Fassbinder, em Arabutã, Santa Catarina. A Elisabeta, de Padre Eterno Baixo. Música com o cantor Nene. E também para o Vando, para a Carla, para o Jarbas, para a Valesca, Jacinta Rinker e a todos os aniversariantes do dia de hoje. André Reginato de Farroupilha, bairro São José. Música especial para a mãe Ana. Também quem está com a gente é o Volmir Fique e a Mary de Lajeado, subindo a Serra da 116 rumo a Gramado. E isso, e levando a Imperial de carona, pediu uma das antiguinhas do Barbarella. Valeu, Volmir, valeu, Mary, bom passeio para vocês e obrigado pela carona.

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Banda Soprano Dobrado, 25 de julho. Meio-dia, 25 minutos. Este é o Tá na Mesa desta segunda-feira, 13 de julho. 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Abraço, Jenny Godoy, uma boa tarde pra você. O Ninho na Joaneta, família Grombauer. Quem mais? Deixa eu ver aqui. Rui Goldberg. Obrigado, Rui, pela tua audiência. O Ademar e a Neiva em Novo Hamburgo. Nosso desejo de uma semana abençoada a você e seus familiares, Gabriel. Obrigado, obrigado igualmente, meu Ademar e Neiva. Quem mais? Deixa eu ver aqui. Quero deixar um abraço pro Antônio, mora no estado de São Paulo, dizendo que ama ouvir a Rádio Imperial. Obrigado, viu, Antônio? Siga sempre com a gente. E o alô da Cleci Prime de Santa Maria do Herval, também o Darcy. Obrigado pela sintonia de vocês. Meio-dia, 28 minutos.

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0: Olá, associados, clientes e demais ouvintes. Por aqui é a jornalista Paloma Grisan com o seu contato direto. A pesquisa IASC 2026 está em andamento. Até 16 de agosto, associados da Sertel poderão participar da pesquisa promovida pela ANEEL, que avalia a qualidade dos serviços prestados pelas distribuidoras de energia elétrica em todo o país. A coleta de dados será realizada pela empresa Qualiteste Inteligência em Pesquisa. Os pesquisadores estarão identificados com crachá, uniforme institucional e veículos caracterizados. A pesquisa será aplicada nos municípios de Lajeado, Teutônia, Marques de Souza, Taquara e Poço das Antas. Sua opinião é essencial para continuarmos evoluindo e oferecendo um atendimento cada vez melhor. Aconteceu neste domingo a final do Intermunicipal Sicredi Sertel 2026. O campeonato reúne equipes de Teutônia, Vesfália e Poço das Antas e é organizado pela Associação de Clubes Amadores de Teutônia, ACAT. A competição contou, mais uma vez, com patrocínio da Sertel. O presidente da ACAT, Jair Welter, o PIVE, faz uma avaliação do campeonato e destaca a importância do apoio da cooperativa à competição.
1: Olha, uma competição de um nível muito alto. Hoje, vou te dizer assim, eu sempre falo, é um intermunicipal, é um mini regional, é o que a própria imprensa já diz. E quanto assim, uma avaliação muito boa, assim, um respeito muito grande, mas num todo, se é para fazer uma avaliação muito boa. E também a gente fica muito feliz por sempre poder contar com o apoio da Sertel, o Sicredi, duas cooperativas aqui da nossa cidade, que sempre estão envolvidas no futebol, tanto no intermunicipal, agora no municipal de futsal e logo ali na frente já no regional também. Isso que valoriza, engrandece a competição e para nós que organizamos isso é muito importante.
0: As finais do Intermunicipal reuniram três clubes. Na final dos aspirantes, o Canabarrense enfrentou o Gaúcho. E nos titulares, a decisão foi entre Canabarrense e Flamengo de Vesfália. O Canabarrense levantou a taça de campeão nas duas categorias. A Sertel apoia o futebol amador porque entende a importância do esporte na mobilização das comunidades. O presidente do Gaúcho, Gerson Lenhardt, avalia a importância deste apoio.
2: Isso é sem comentários, né? Nós hoje, não tendo as cooperativas apoiando, né? Eu vejo assim, teríamos muita dificuldade em conseguir juntar as coisas, eu sempre digo assim, ter o auxílio que é necessário, né? Então, estão de parabéns, né? Mas hoje as duas estão trabalhando junto e fazendo um belo trabalho, tanto do intermunicipal como do regional.
0: O presidente do Canabarrense, Cristiano Fell, também destaca porque este apoio faz a diferença.
3: Eu acho que é muito importante, né? Tanto desde a organização da CAT, quanto o apoio das Sicredi, Sertel, né? Então, acho que sem essas entidades também ficaria muito complicado de fazer um campeonato, né? Os clubes todos se preparam, mas precisa ter alguém por trás que faz esse trabalho também de apoio, né? De patrocínios, né? Para o campeonato sair e ser o sucesso que ele é, né?
0: E o presidente do Flamengo, Sidney

0: Carniel reforça como o apoio ajuda a manter e mobilizar as comunidades.
1: Oh, isso é muito importante, né? A gente tem a agradecer, né? Assim como às vezes de repente mais firmas podiam ajudar, né? Aí de repente ia ter mais clubes que iam participar, né? Porque hoje sei pelo Flamengo lá que é tudo difícil hoje para manter tudo uma sociedade e tudo.
0: Muito obrigada. Estes foram os presidentes de Gaúcho, Canabarrense e Flamengo, os clubes envolvidos na final do Intermunicipal, que contou com o patrocínio da Sertel. Contato direto de hoje fica por aqui. Uma boa tarde e uma ótima semana para você.

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5: Imperial 19 para uma, 10 graus e 7 décimos a temperatura. Segue o tempo nublado aqui em Nova Petrópolis, 80% a umidade relativa do ar. Tatiane Zanqueta, tudo bem, Tatiane? Uma boa tarde para ti, uma boa semana. Luciano Lechner em Nova Renânia, tudo certo, Luciano? Obrigado pela tua companhia. Pediu e vai ouvir a banda Viracopo.

0: Bibiana Bolacel e Alessandro Turra do Brilhação, copo cheio antes, vira-copos, dobrado São Jorge. 13 para uma, Guido Dapper de Dois Irmãos, na boa companhia da Imperial, desejando a todos uma excelente semana, que assim seja, né, Guido? João Bosco Stout, tudo tranquilo, Bosco? Um abraço pra ti, pra família, toda a turma aí da Eletro Sinos em São Leopoldo e a família em Picada, São Paulo, né, Bosco? Abençoada semana ao amigo!
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Imperial, 6 minutos nos separando da 1 hora da tarde. César Oliveira e Rogério Melo, cancioneiro das coxilhas, destaque da música gaúcha. Hora da gente conferir o Festa Baile Imperial sábado. Na sexta-feira, a Imperial já acompanha a abertura oficial da 32ª Festa Colonial em Canela. Sábado, dia 18 de julho, jantar baile da linguiça na Associação de Moradores em Picada Verão Sapiranga, com animação do musical União. Terceiro, jantar campeiro na Sociedade em Tirol, Nova Petrópolis, com grupo Canção Nativa. Domingo, dia 19 de julho, tem a festa do Colônia Motorista na paróquia Nossa Senhora da Conceição, em São Vendelino, com animação do JD e Companhia. Festa do Colônia Motorista no Salão Paroquial da Comunidade Católica Nossa Senhora Auxiliadora, em Santa Maria do Erval, com animação da banda Exemplo. Sexta edição da Festa do Colônia Motorista na paróquia Santa Catarina de Alexandria, da cidade de Feliz, com animação do musical Destaque, Bibiana Bolacel e Rainha Musical. Sexta, sábado e domingo, até o dia 26 de julho, segue a Tricofest em Picaracafé, no Parque Municipal Jorge Kuhn. De 17 de julho a 2 de agosto, a Festa Colonial em Canela, na Praça João Correia. Dia 16 de julho, de 16 de julho a 2 de agosto, Festival Internacional de Folclore em Nova Petrópolis, na Rua Coberta e Praça das Flores. Festa Baile retorna amanhã aqui na programação da Imperial. 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Deixa eu aproveitar aqui e trazer mais participações. Daqui a pouquinho já tem a tarde é nossa. Tarde de segunda-feira com Solão, sintonizado na melhor programação. É o Tzilas em Schroeder. Alô, Arcélio em Portão. Uma ótima semana para ti também, Arcélio. Sintonizada em Santa Cruz do Sul, a Traude Capel, um forte abraço a todos e uma excelente semana, amém. E o Norberto Vôbeto de Dois Irmãos também deseja uma boa tarde. Raino, 4 para 1. Raino.

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Imperial FM, a festa no ar, 1 e 2, 10 graus e meio a temperatura, 79% umidade relativa do ar, e a gente vai seguindo por aqui a tarde nossa. A partir de agora, o tempo permanece nublado aqui em Nova Petrópolis. A partir de agora, Volone Becker, padaria, confeitaria, biscoitos e cafeteria, e a Cerâmica Caspari, matriz em Bom Princípio e a filial em Portão, seguindo com a gente nesta primeira hora do programa A Tarde é Nossa. E eu te convido para participar com a gente através do 5432811510, telefone e WhatsApp, ou no site imperial.fm.br. Uma excelente tarde, ótimo início de semana, bom trabalho. Nosso amigo Clauber Hans, da cidade de Feliz, está com

Celso nas entregas em Farroupilha, pedindo Montezuma. Valeu, Clauber. Valeu, Celso. Boas entregas, bom trabalho. Boa tarde, Gabriel. Aqui é o Lécio. Toca pra nós a Sanga do Tempo com Porca Véia. Claro, Lécio. Obrigado pela companhia do amigo. Uma excelente tarde. Eu vou separar aqui a canção, viu? O Arcelor Lauer também desejando uma boa tarde. Obrigado, viu, seu Arcelor. Agradeço pela sintonia. Recordando Montezuma. 1:04. Boa tarde.

0: abrindo a tarde a nossa e recordando Montezuma, me diga que sim. Imperial 1:07. 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

Super Banda Opus e o Machixe do Schmitão. E antes teve Porca Véia, Sanga do Tempo e ainda Montezuma, Me Diga Que Sim. 13 horas, 17 minutos e meio, 10 graus e meio a temperatura. Abraço pro Miro, acompanhando a nossa programação aqui em Nova Petrópolis, o José de Salvador do Sul, tudo tranquilo, José, obrigado aí pela companhia. Lisete Schamberger de São Pedro do Maratá, abençoada semana para todos nós, pedindo música dos atuais. A Rosane Noronha em Barão, abençoada semana a todos, que assim seja, né, Rosane? Pedindo o grupo Tradição Barquinho. Alô, Evandro Stelzer, amigos do Musical União, Vistetes, Evandro, alles gut. Pessoal do Musical União, sábado tem um jantar baile da linguiça em Picada Verão, Sapiranga. Abraço aí pro Elodir, pra Betina, pro Paulo, pra toda a turma aí da Associação de Moradores de Picada Verão, Sapiranga. Sabadão agora, então, grande jantar baile da linguiça da Bosch Paul, com animação do Musical União. Quem mais? Desejando aqui uma boa tarde no chimarrão e na escuta da melhor. A Suzana e o Cláudio. Alles gut, Suzana. Bistetz, Cláudio. E Maritis, que é o boa semana pra vocês também. Pra quem pediu atuais, vamos lá então com eles e o Mississippi.

0: DJ Etsy Einstein, antes teve música União, meu amigo alemão e ainda atuais Mississippi.
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0: Uma e 31. Muito boa tarde para você que está acompanhando a programação da 104,5 Imperial FM. Uma excelente tarde de segunda-feira, uma ótima semana para você. E por aqui seguimos com a tarde nossa desta segunda-feira, 13 de julho, oferecimento Volone Becker, padaria, confeitaria, biscoitos e cafeteria. 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Abraço, Romeu, canal de Carlos Barbosa. Tudo tranquilo aí, seu Romeu? A Zilda acompanhando a gente em Alto Feliz. Tudo bem, dona Zilda? Uma boa semana pra ti. Já tem os filhos de Goiás aqui na programação. O Edécio Lauro Reinheimer, em Mariluz, trabalhando, ligado na Imperial o dia todo. Manda um abraço para o amigo Edio Biller, o homem da Kombi Azul, e a música dos Montarari, O Verão Sempre Vai Voltar. Valeu, seu Edécio. Abraço, amigo, bom trabalho para ti. Também para o Edio Biller. Gabriel, tudo bem? Se possível, roda o quarto 12 da banda Passarela. Ofereço para a Solange Alves, a Márcia Albuquerque de Igrejinha. Uma abençoada semana para todos nós, que assim seja.

0: Beija, né, Márcia? Abração aí pra vocês e um bom trabalho. Recado de áudio, diz aí, Marino.
1: Oi, Gabriel.
0: Opa!
1: Eu gostaria de ouvir pra recordar com o México Show a música Saudades. Valeu.
0: Valeu.
1: Marina aqui do Carlos Barbosa. Sempre ligadaço na Imperial.
0: Sempre ligadinho com a gente, né, Marino? 1:34.

0: Superbanda 0800 e o Medley 8 da Bandinha Valsa. Antes teve banda Passarela Quarto 12, Montanari, Der Sommer kommt immer wieder e ainda México Show Saudades.
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11 minutos nos separam das 2 horas da tarde, 10 graus, 8 décimos é a temperatura. Vamos lá, seguindo por aqui o nosso programa Tarde é Nossa, desta segunda-feira. Ivete Tempaz de Alto Feliz, pedindo para curtir música do Amado Batista. Egídio em Sapiranga, viajando com o Wilson dos Futuristas. Uma ótima semana a todos. Norberto, acompanhando a nossa programação em Bento Gonçalves. Obrigado, viu, Norberto, pedindo música com amigos. Lauri Klein, de Presidente Lucena, já vai recordar o Terceira Dimensão. Ivanor, de Sapiranga, para os amigos Cleiton e o Romeu, que estão na obra. E a Imperial fazendo eco, olha só, que legal, hein? Bom trabalho, Cleiton, bom trabalho, Romeu. Seu Ivanor, obrigado aí pelo recadinho. Também recebendo aqui os votos de uma boa tarde do Guilherme, acompanhando a nossa programação em Salvador do Sul. Curtiu aí a 0800 também, né, Gui? 5432811510 ou no site imperial.fm.br. Você vai participando, vai interagindo com a gente. Por aqui nós vamos seguindo, né? Trazendo as canções solicitadas e atendendo ao pedido da Zilda de Alto Feliz, Os Filhos de Goiás.

Os Futuristas, viajando com Wilson e antes Filhos de Goiás, Amor Distante. Agora 2:03, fechando esta primeira hora do programa Tarde a Nossa, agradecendo a parceria de Volone Becker, no bairro Travessão, em Dois Irmãos, fica às margens da BR-116, no quilômetro 229. 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Abraço Normélio Chu, em Padre Eterno Ilgens, já já vai ouvir banda Champion, o Eduardo Henrique Kornborger na escuta em Brochir. Tudo certo aí, Eduardo? Uma boa semana pra ti. Fechando esta primeira hora do programa Tarde Nossa com a música alemã com De Amigos.

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2: 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Como fazer? Se for em alemão, podemos te dar uma ajuda. Quando se fala em direção correta, é importante saber que direita é rechts e esquerda é links. É normal o GPS dizer rechts abbiegen, vire à direita, ou links abbiegen, vire à esquerda. A via por onde se anda geralmente é uma Straße, como no caso da Berliner Straße, mas pode ter outras variações. Quando é uma rua curtinha, como uma Viela, em alemão é uma Gasse. Junto a uma praça ou área arborizada, como um Largo, usarão a palavra Platz. Já quando é uma grande avenida, geralmente com árvores, chamam de Allee. Assim como um anel viário, o tipo que circunda o centro, é chamado de Ring. E as famosas Autobahnen? A Autobahn é uma autoestrada de alta velocidade que, em muitos casos, não tem limite máximo, sendo uma referência internacional. E quando você errar o caminho? Aí o aparelho de GPS vai te indicar Bitte wenden, que nada mais é do que fazer o retorno. Em muitos casos, im Kreisverkehr, em uma rotatória. Se o GPS dizer que tem Stau, pode se preparar que está chegando um engarrafamento. Com certeza vai aumentar a Fahrzeit, o tempo de viagem para chegar ao Ziel, ao destino. Mas o mais importante de tudo é sempre estar atento ao trânsito e conhecer as regras de cada local. Segurança ao volante é prioridade. E se você ouvir a palavra Geisterfahrer no rádio, presta atenção que tem uma pessoa dirigindo ao contrário, pegando o caminho inverso. E você, conhece outras frases e palavras usadas no GPS? Mande um áudio para a Imperial. 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
6: Horas e 8 minutos, 10 graus 9 décimos a temperatura, 80% a umidade relativa do ar, tempo permanece nublado na tarde desta segunda-feira e por aqui nós seguimos com o programa Tarde é Nossa, hoje dia 13 de julho. 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Siga mandando teu recadinho através do 54-3281-1510. Por aqui nós vamos trazendo participações. Tô devendo música para Rosani Noronha, lá de Barão. Pediu o grupo Tradição Barquinho. Vou trazer agora, viu, Rosani? O Lauro acompanhando a gente em Picada Café. Tudo bem, Lauro? Muito boa tarde. A Inês aqui de Nova Petrópolis. Lindas canções. Obrigado, viu, Inês? Vantuir acompanhando a nossa programação em Blumenau, Santa Catarina. Tudo certo aí, Vantuir? Tudo tranquilo, né? O João Fiscal da empresa Lousada em Arroio dos Ratos, para a namorada Luciana do Parque Eldorado. E assim seguimos com a programação. Uma ótima tarde de segunda-feira, bom início de semana. 2:09.

0: Banda Sempre Alegre, O Quanto Te Amo e o Grupo Tradição Barquinho Imperial 2:16. Um abraço pro Martini na Feliz, trabalhando e na escuta. Abração, Martini, bom trabalho pra ti. O Rick Ramp em Gramado, tudo tranquilo aí, Rick? Uma boa tarde, uma excelente semana também.
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0: Banda Champion, mais na cara que barba. Antes, banda Periquito, Links Rechts Foa und Zurich. E ainda o terceira dimensão, Maria Tcha Tcha Tcha. 2:30.
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0: 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Quarto prêmio, 9.559, 9.559. O terceiro prêmio, 660, 0.660. Segundo prêmio, 4.469, 4.469. E o primeiro prêmio, 5.364, 5.364. 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

Imperial 24 para as 3. Alpen Rebelland in the Steiermark. 10 graus e 7 décimos a temperatura, a tarde é nossa, num oferecimento de Unimed Serra Gaúcha. 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Rock Becker de Bom Princípio, Alan Scott Rock, pedindo uma da banda Luar. Zé Borges em Butiá, Sérgio Sesimbra, o Roger Gaúcho Medeiros. No trabalho, nessa belíssima segunda-feira de sol. Nosso amigo Gilberto Carlos Klein em Três Arroios. Bom trabalho, Gilberto. Já trago a música pedida com Mountain Crew. 22 minutos nos separando das 3 horas da tarde. Para quem havia pedido, trago agora o Amado Batista.

0: Brilha Som, cama vazia, antes teve o Amado Batista, chance, 15 para as 3. Abraço, Vone Fritz, do bairro Floresta, em Estância Velha. Alas Kurtmoni, uma excelente semana para ti, para a família, tudo de bom.
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1: 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Já está no ar o Medley 8 da Bandinha Valsa, a combinação de dois ritmos que brinda os apaixonados pela dança. Confira o videoclipe que está imperdível no canal do YouTube da Superbanda 0800. 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

0: Gabriel.
1: Destaque da música gaúcha com o Baitaca, Ninguém é Mais Que Ninguém. E antes, Banda Luar, relembrando o passado. 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
1: Serra Gaúcha recebe evento nacional dos escoteiros do Brasil. Entre os dias 18 e 23 de julho, a Serra Gaúcha vai sediar o segundo MOUT Nacional Pioneiro. Evento promovido pelos escoteiros do Brasil, que vai reunir mais de 370 voluntários e jovens de 18 a 22 anos, provenientes de 17 estados brasileiros, para uma programação voltada ao desenvolvimento de lideranças, à integração entre participantes.

participantes e a realização de atividades educativas e comunitárias. A programação terá como sede principal Caxias do Sul, com atividades também em Flores da Cunha, Garibaldi, Bento Gonçalves, Farroupilha, Nova Petrópolis, Canela e Veranópolis. Durante os 6 dias de evento, os participantes conhecerão diferentes aspectos da cultura, da história e do patrimônio da Serra Gaúcha, além de desenvolverem atividades voltadas ao trabalho em equipe, à cidadania, ao voluntariado e à convivência. O Grupo Escoteiro Bom Pastor de Nova Petrópolis será o anfitrião dos participantes do 2º MOUT Nacional Pioneiro, entre os dias 19 e 21 de julho. Durante esse período, os jovens participarão de uma programação que inclui conhecer um pouco da história, da cultura e das belezas naturais de Nova Petrópolis. Além da programação educativa, o encontro deverá movimentar a economia regional com a presença de participantes de diferentes partes do país, utilizando serviços de hospedagem, alimentação, transporte e comércio durante o período do evento. 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Aqui na programação da Imperial, fechando mais uma hora do programa Tarde é Nossa, agradecendo mais uma vez a parceria de RBT Internet, sua internet em outro nível, e a Ideal Esquadrias em Ivoti. 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Muito boa tarde, Maria Schneider-Ville. Uma abençoada semana para a família. Quem mais? Deixa eu ver aqui. O Regis, em Campo Bom, também deseja uma excelente tarde. Igualmente, Regis. 4 para as 3, para quem pediu, Molten Crew.

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1: 15 horas e 3 minutos, 10 graus e meio a temperatura. 82% a umidade relativa do ar, tempo permanece nublado aqui em Nova Petrópolis. Uma excelente tarde de segunda-feira. Vamos para a última hora do programa Tarde é Nossa. 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Alô, Fábio Damer! Tudo certo, Fábio, na companhia como sempre, pedindo música dos atuais, um forte abraço, uma boa semana. A Mantina e o Lírio em Linha Nova, pedindo música com The Flippers, oferecendo para os ouvintes uma excelente segunda-feira, viu, a Mantina? Recebendo também aqui os votos de uma boa tarde e boa semana da Helena, nosso ouvinte de Ivoti. Tudo bem, dona Helena? Marcelo de Presidente Lucena está no trabalho e curtindo a Imperial. Bom trabalho! Muito boa tarde, Egídio e Clacide, Estância Velha. Daqui a pouquinho sai valsa, sim, por aqui, viu, seu Egídio? 3281-1510 ou no site imperial.fm.br. Você vai interagindo com a gente. Antes de trazer música, quero trazer aqui a utilidade pública. Foi perdido um óculos de grau no centro aqui em Nova Petrópolis. Por gentileza, quem encontrou, entre em contato com a Imperial aqui no 54-3281-1510. Gratifica-se, tá bom? Então foi perdido um óculos de grau aqui em Nova Petrópolis. O ouvinte está precisando muito destes óculos. Quem encontrou, entre em contato com a gente passa aí o contato do Walter, né? E tem gratificação. Valeu! Esperamos encontrá-lo, né, Walter? Os Atuais, um lindo dia.
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Super Banda Chopão Flávio e o seu trombone, Flippers Rosandeliba e ainda Atuais, um lindo dia. 15 horas, 14 minutos e meio, 10 graus e meio a temperatura. Boa tarde, Renato. Tudo certo por aqui, tempo frio e nublado. Se o sol aparecer por aí, manda pra cá. Pode deixar, viu, seu Renato? Um abraço, amigão aí de Araricá, curtindo a nossa programação. Boa tarde, Gabriel. Lenita de

Portão, se possível, Doce Encanto, Valsa dos Namorados. Uma ótima semana para todos nós, né, Lenita? Abração! E ainda o Emílio, curtindo a nossa programação em Lindolfo Collor. Deseja também uma boa tarde. Igualmente, viu, Emílio? Tudo de bom!

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15h23 e meio, Doce Encanto e a Valsa dos Namorados. Antes teve a banda Maria e o Garçom. 10 graus, 4 décimos a temperatura. Este é o programa Tarde Nossa, desta segunda-feira, 13 de julho. 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Muito boa tarde, Lourdes. Muito boa tarde, Carlos. Família Milk na companhia em linha Olinda. Excelente semana para vocês e obrigado sempre pela audiência, hein? Meu amigo Marcos Hans Bistetz, Marcos, alles gut. Retornando de Porto Alegre, levando a Imperial de carona. Trazer o JM agora aqui na programação. Bom retorno e obrigado pela carona, viu, Marcos? Éder em Gramado, desejando também uma boa tarde, boa semana. Alô, Jorge em Estância Velha, tudo certo, Jorge? Ainda recebendo aqui o boa tarde.

Ardido, nosso amigo Aristides. Tudo tranquilo, né, Aristides? Vamos que vamos, né? 3281-1510 é o telefone e o WhatsApp da Imperial. Participe com a gente até às 16 horas. Gabriel te fazendo companhia. Te desejando uma boa tarde, excelente início de semana. 3h25 é hora da gente curtir o JM.

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24 minutos nos separando das 4 da tarde. Andy Borg, Sivatag, Soma. Antes teve a banda Bom de Baile, o Ouro na Estrada, e ainda JM Risca Faca. 10 graus e 3 décimos a temperatura. 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Abraços para Fátima, desejando uma ótima tarde para todos os ouvintes, pedindo uma do Terceira Dimensão. Alô, Clóvis, em Alto Feliz, também desejando uma boa tarde. Dirceu, do bairro Guarani, em Novo Hamburgo. Que vamos, né, Dirceu? Alô, Blásio, em Parecer Novo. Frio por aí, né, Blásio? É, e a previsão é de uma mudança muito grande na temperatura nesta semana, né? A semana que vai começar aí com dias frios e termina com calor. É, isso mesmo, é o que a previsão está indicando a partir de quarta-feira, então, as temperaturas subindo, calor chegando aí na quinta e sexta-feira e com ele também a chuva e instabilidade. 22 minutos nos separando das 4 horas da tarde. Para quem pediu, então, tem Terceira Dimensão.

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0: Panda Cosmo Express e o Fusquinha Bordeaux, Blue Star, Danúbio Azul, Bertucci, Gaúcha Linda e o Terceira Dimensão, a resposta. Hilário, de Nova Pádua, curtiu aí o Cosmo Express, né, seu Hilário? E a Ana Silva de Canela, mandando um abraço para a irmã Irene, acompanhando a nossa programação. Também um abraço para a Wanda. Obrigado, viu, Wanda, pela audiência. Mudou. Ah, agora sim, né? 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
0: A corredora Marley Villers de Morro Reuter voltou a colocar a região em evidência no cenário nacional das corridas de rua. Neste domingo, dia 12, a atleta conquistou um resultado expressivo na Maratona New Balance, em Porto Alegre, 2026. Ao terminar a prova dos 42 quilômetros, 195 metros, na oitava colocação geral, sendo a segunda melhor brasileira e a primeira atleta gaúcha entre todas as participantes da elite feminina. Marley cruzou a linha de chegada com tempo de 2 horas, 45 minutos e 46 segundos, em mais

uma demonstração de regularidade e alto rendimento nas principais provas do atletismo nacional. A competição, realizada em Porto Alegre, reuniu milhares de corredores e um dos pelotões de elite mais fortes já vistos em uma maratona disputada no Brasil, com atletas de diversos países. O resultado representa mais um capítulo importante na trajetória da atleta de Morro Reuter. Ela foi a 12ª... Esta foi a 12ª maratona disputada por Marley, que vem acumulando excelentes performances nas principais provas do país. Nos últimos anos, ela consolidou seu nome entre as principais maratonistas brasileiras. Em maio deste ano, por exemplo, conquistou a terceira colocação geral na Maratona Internacional do Paraná, também terminando como a segunda melhor brasileira da competição. Na ocasião, a atleta já projetava um bom desempenho para a prova de Porto Alegre, objetivo que acabou sendo alcançado neste domingo. Repórter Sicredi volta amanhã aqui na programação, fechando a tarde é nossa, agradecendo mais uma vez a Unimed Serra Gaúcha e a Scheidt Materiais e Acabamentos. Volto amanhã às 8 horas da manhã no Bom Dia Imperial. Giovanni está chegando com o fim de tarde Imperial. Fiquem todos com Deus e até amanhã. Tchau, tchau.

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Muito bem, 16 horas mais 3 minutos, 4 e 3. Boa tarde para você. Temperatura em 10 graus aqui em Nova Petrópolis. Tempo é nublado, 83% umidade relativa do ar. Por aqui vamos chegando nesta segunda-feira. 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E é você mandando aí o seu recadinho. Desde já, mais uma vez, aquele abraço a toda a turma lá da linha Marcondes, Sociedade Reunidas. Alô, Rafaela, alô, Leandro, toda a turma, né? Que esteve por lá no sábado à noite, comissão organizadora de mais um grande baile da linguiça. E agora, agora o foco é o baile do salário em novembro com a indústria musical. E tem transmissão da Imperial também, né? Mais uma vez vai ser um bailão. E é com indústria que eu começo, 4 e 4.

A música com Os Monarcas. E antes também o Indústria Musical. Agora 4:11, 10 graus a temperatura. O meu grande amigo Aliceu Vajos. Mas olha aí, boa tardezinha, Giovanni. Estou fazendo almoço agora para mim e para minha filha Melanie. É uma galinhada, mas que tal, Aliceu? Isso aí já é... Valeu pelo carinho e pela companhia de sempre. Nós vamos seguindo por aqui, já já tem Rogério Magrão pra você, viu? Nós vamos seguindo trazendo aí a boa música de bandas com Banda Berlim.

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2: Muito bem, agora 4h16, 10 graus a temperatura. Este é o fim de tarde, trazendo por aqui a bonita música alemã, mas também participações. O João Fiscal está curtindo. A Rosani Noronha, lá em Barão, é como sempre também curtindo. Ai, quero ouvir o grupo Tradição. Então tá, já já a gente traz pra você aí. Boa tarde, Giovanni, tudo certo? Consegue uma do Barbarella? Estou na lida aqui em São José do Sul. É Alice colhendo tomate em Santa Rita Tupandi. É o Márcio Spohn. Ô, Márcio, bom trabalho pra vocês aí. Já já tem Barbarella. Meu grande amigo Vilmar, em Portão também, tá curtindo a programação. Amigos aí do Doce Encanto, bom fim de tarde. Rodrigo na linha Araripe, firme e forte. Família Kronbauer na Joaneta. Com o Celso de Farroupilha, rumo a feliz. Segundo, abraços, Clauber Hands. Valeu, Clauber. Isso aí, carona sempre, né? Décio Brinkmann, de Nova Petrópolis, para a irmã Heidi, lá em Langiru, também, na companhia da Imperial. Agora, 4h17.

4h25, Banda Canecos e o Motoqueiro Chapa 13. 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Rogério Magrão e banda, 4h27.

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1: 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E confira a agenda da semana. 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
2: 28 para 5, 10 graus a temperatura. Fim de tarde com você. Lembrando que nesta sexta e sábado estaremos na 32ª Festa Colonial em Canela. Dia 17, na abertura oficial. Dia 18, com o programa Manhã Alegre. No dia 24, no baile de São João, lá no Yammertal, com banda Nina e Brilhação. Dia 25, Manhã Alegre, na casa Volone Becker, em Dois Irmãos. E à tarde, hein, no Super RC, em Joaneta. Também flashes da tradicional festa em Linha General Neto, Barão. E no dia 26, em Ivoti, agenda da Imperial FM. Nós vamos trazer por aqui o Barbarella, na sequência também o grupo Tradição. Mas antes, o presidente do Esporte Clube Nova Petrópolis, seu Irineu Schwantes, e toda a diretoria agradecem as 638 pessoas que almoçaram ontem na sociedade em Vila Olinda, nas comemorações de 88 anos do clube. A todos os envolvidos, o muito obrigado. Excelente churrasco com muita animação da bandinha Guela Seca.

O Barquinho, antes ouvimos o Barbarella, sou eu, agora 19 para 5, 10 graus a temperatura, o fim de tarde segue com você, trazendo por aqui mais música e no embalo da boa música de bandas que a gente segue, trazendo agora a bandinha Quebra Galho.

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4: 14 para 5, 10 graus a temperatura, fim de tarde com você. E vamos lá com mais participações. Jaraguá do Sul,

É o de Brigadeiro, temperatura em 20 graus. Valeu, Ingo Gaioleiro na companhia. Boa tarde, amigo Giovanni. Bom finalzinho de segunda-feira a todos nós, na companhia como sempre. Gostaria de ouvir uma do Amado Batista. Valeu, Fábio Damer. Grande Fábio. Oscar Miller em Gramado também está na companhia. Jair Fassbinder conectado como sempre. O Dormélio Chu lá no Padre Eterno Ilgues.

Vincenzo, musical Encanto e o medley Montanari. Agora 6:05, 10 graus a temperatura, o tempo está limpando, nós já estamos aí vendo que tem céu azul em grande parte da cidade, hein? Eu acho que é mais frio chegando por aí. 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Quem tá na companhia, Rick Hemp. E aí, tia, frio por aí também? Abraço. Tudo certo, Giovanni? Começando a fazer um fogo para aquecer a casa. Por aqui segue tempo nublado, frio e a gripe chegou chegando. Tá bom, então. Sidney, lá em Dom Feliciano. Melhoras, viu, Sidney? Abração pra ti aí. Tá sempre curtindo a Imperial. O Zé Borges mandou áudio também na companhia. E eu tô trazendo agora o Doce Encanto. Isso é a felicidade. 5:05.

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2: Muito obrigado ao Zé, do blog O Braço de Ouro, pelo boletim semanal do Bolão. De 23 a 26 de julho, acontece nas dependências do Clube da Mocidade Bailante de Novo Hamburgo a Taça Brasil de Clubes Feminino de 2026, organizado pela Confederação Brasileira de Bolão e com apoio da Federação de Bolão do Rio Grande do Sul. A competição contará com a presença de 12 clubes, representando os três estados do sul do Brasil. Os organizadores contam com o prestígio da comunidade bolonista do estado, já que a próxima edição do Rio Grande do Sul vai ocorrer em 2029. Quatro equipes gaúchas estarão na disputa.
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3: Essas 7:02, 5:02, 9 graus, 9 décimos a temperatura. 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Por aqui seguimos com o nosso fim de tarde. Estou aguardando a sua participação também. 5432811510. A Marlise Belter em Estância Velha tomando chima. Banda Ecos.

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2: Agora 5h22, 9 graus e meio a temperatura. Vamos lá, fim de tarde com você, mas olha aí, pranchita. É, então tá bom, meu grande amigo Marcelo Funk e a esposa Camila, acertei? Pranchita, mas aonde fica agora Pranchita? Me deu um branco aqui, viu? O que importa é que tá na companhia também da Imperial. Grande Marcelão! É, alguns KMs pela frente ainda pra chegar no Mato Grosso. Rapaz do céu!

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5: 28 para 6, 9 graus e meia temperatura, banda 10.

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0: Tá aí a música do Sandro Coelho, vamos se botar. Essa aí o Luiz Alberto vai cantar sábado pela manhã, quando estiver em Canela, ele vai dizer, vamos se botar. É, vamos se botar, porque o Guilherme Loman tá na companhia, viu? É, mandou mensagem. É, Guilherme, as mesinhas já estão... não, com o Guilherme tá tudo certo.
1: 15 watts, né?
0: Nossa, ele botou aqui pra mim que 9 horas em ponto o café vai estar prontinho lá também. Não, 9 horas tu vai começar o programa e o café vai estar ali. Vai ter um shima daqueles bem macanudo. Não, ele falou. Tudo certinho. Quer curtir o Porto do Som aqui, ó? Ele mandou de novo. Fica frio. É, 22 para 6, sábado estaremos lá em Canela, na Festa Colonial. A Imperial já vai estar na sexta também, né, na abertura. E no sábado, Giovanni Littke e Luiz Alberto. Man, John Skinner. Das Kipchen. 21 para 6.

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Embalando seu fim de tarde, Monte Carlo, salada de frutas e antes também a música alemã 7 para as 6, 9 graus a temperatura. Isamara e o Renato Kussler na companhia da Imperial. Um abraço. Alô, Trau de Cap, lá em Santa Cruz do Sul, tá na companhia. Boa semana para você aí. E a música dos atuais eu tô trazendo em seguida, viu? Na sequência já, os atuais para você. Quem mais aqui? Deixa eu ver o Plínio. Boa tarde, Giovanni. Pranchita fica entre Planalto e Santo Antônio do Sudoeste, no Paraná. Mas olha aí, ó. Valeu, Plínio. Obrigado pela informação. Boa tarde, uma música com banda Chopão. Estamos na companhia aqui em Cerrito Alegre. Turma também na companhia. O Guido Dapper em Dois Irmãos está curtindo o nosso fim de tarde. Amigo Giovanni Alas Guto, uma excelente noite de segunda-feira. Vone Fritz, bairro Floresta em Estância Velha. É fogo no fogão e um baita de um mate para espantar o frio, né? Então tá bom aí, uma excelente semana a todos vocês. Eu trago agora os atuais Mississippi, agradecendo o Hotel Schaefer em Piratuba, Santa Catarina, a Funerária Rosto em Sapiranga, o Mercado PL em Presidente Lucena, Pneumark Auto Center com duas lojas em Nova Petrópolis, ainda Ideal Esquadrias em Ivoti, Sertomac Equipamentos em Novo Hamburgo e Gramado e Unimed Serra Gaúcha. Mississippi, os atuais. Yeah!

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1: Tempo bom, temperatura em 9 graus.
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2: Vamos lá, 18 horas mais 3 minutos, 6 e 3, 9 graus a temperatura. Por aqui vamos chegando com o nosso Preferência Popular. 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

0: Agora 6h21, 8 graus, 9 décimos a temperatura. 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
0: 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Lúcia Steffen tá na companhia, lá em Dois Irmãos, né? Abraço pra você. Vili da Pretzelin e Voti também tá com a gente. Alô, Cristiano Schmidt, Picada São Paulo. Abração, guri, boa semana.

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3: Vamos lá, números da loteria. Quinto prêmio, 8.557. 8.557. O quarto prêmio, 6.029. 6.029. Terceiro prêmio, 3.540. 3.540. Segundo prêmio, 2.144. 2.144. Primeiro prêmio, 2.719, 2.719. Os números da loteria, extração das 18 horas.
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0: Vamos lá, agora 26 para 7, 8 graus, 7 décimos a temperatura. 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
0: 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Temperatura que segue baixando, 8 graus e meio. Brilha som.

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Vamos lá agora, 12 para 7, 8 graus e meia temperatura, reta final do nosso Preferência Popular.

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1: Alô, Eduardo Henrique Kornberger, lá na Reta Grande Broxir, na companhia Ilvene Poçamai. Juntos, uma ótima semana. 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

Super Banda Chopão Andorinha, 4 para 7, 8 graus e meio a temperatura, repeteco da loteria, quinto prêmio 8.557, quarto prêmio 6.029, terceiro prêmio 3.540, segundo prêmio 2.144 e o primeiro prêmio 2.719. 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Agradecendo a sua companhia, seu carinho e sua audiência, desejando a todos uma ótima noite, bom descanso. Amanhã, 16 horas, a gente se encontra novamente por aqui na programação da Imperial. Um abraço, até lá!

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Tá aí, família Eichelberger. Antes também o Passarela, agora 7h28, 9 graus a temperatura. Alô, Traude Cap.

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Alô, gente, agora 8 horas mais 2 minutos, 9 graus a temperatura. Show da noite aqui pela Imperial, a partir de agora até a meia-noite. Vamos juntos te fazendo companhia no FM e também nas plataformas digitais. Você que nos acompanha através do site, aplicativo, da Alexa, da tua TV, enfim, né? O nosso muito boa noite, obrigado, viu, pela tua audiência, pela tua companhia. E é claro, né, a tua companhia é muito importante para que a gente faça uma excelente noite de segunda-feira, né? Hoje, dia 13 de julho, e para você que tá conosco, vai mandando aí teu recadinho através do nosso WhatsApp, 5432811510. Manda aí teu recadinho, participa com a gente também. Combinado? A todos uma excelente noite. Jair Fassbinder já tá com a gente por aqui, a Traude lá em Santa Cruz também. Obrigado, viu, pela audiência de todos, e vai mandando aí teu recado, viu? Tô no aguardo. Já vamos começar bem, né? Vamos com Alma Nova.

Legal, tá aí, bom de baile, ouro na estrada, alma nova, papel amassado, 8 e 8, 9 graus. Abraço pra nosso amigo Ingo, né? Tá lá em Jaraguá do Sul, a dona Úrsula, a turma tá na lida por lá, né? Maravilha, e acompanhando a nossa programação por aqui, capricho, hein? Valeu, gente, grande abraço, viu? Obrigado pela audiência. Nadir Scheifler, mandando música da 0800 pra turma lá de Arabutã, aliás... O Jair lá de Arabutã também está conosco, já trago música na sequência aí, tá bom? Grande abraço, obrigado aí pela companhia de todos, tá bom? Vamos chegando com mais música por aqui, agora tem Terceira Dimensão.

Tá aí, 0800, Tanzen, antes teve o Patrick Lindner, a música alemã também por aqui. 8 e 18, 9 graus, abraço pro Otávio lá na 48 Baixo. Hoje tá saindo uma sopa aí, né? Homenagem pra esposa Silvana, pedindo Monte Azul, trago agora já especial pros amigos, né? Lá nos ingleses, muito frio, trancado em casa, cortina imperial aí, né? Se possível, uma das antigas do Monte Azul. Quem pede aqui é o Ari Nais, boa. É, deixa eu achar aqui já 48 em Kerp, né, do Monte Azul, já vamos tocar agora então, especial aí pra turma, né, todos que pediram Monte Azul, aqui ó, picada 48 em Kerp, é, já vai rodar na sequência. Quem mais tá com a gente por aqui? O João, João Luiz, né, acho que deve ser João Luiz, um grande abraço aí, obrigado, viu, também pela audiência, daqui a pouquinho mais música alemã também na programação. Esse é o nosso show da noite, a gente vai junto por aqui até a meia-noite, vai mandando o teu recadinho 5432811510.

Tá aí o Champion, I Love Cerveja, antes Vox Club, também Blue Star aqui na programação. 8h31, 8 graus e 9 décimos a temperatura. Lúcia em Dois Irmãos está na companhia, pede a música da banda Piratini. Trago agora pra gente recordar aí, tá bom, Lúcia? Valeu, valeu, valeu. Turma que tá com a gente, 54-3281-1510, vai mandando aí tua mensagem também.

Tá aí o Brilhação, Fogo de Amor, antes Castel Rutter Spatzen com Derrote Diamante, também teve Piratini com Botão de Rosa. 20 para as 9 agora, né? 8.9 a temperatura. A Gelácia Kaifer na Vila Seger, acompanhando a gente, pede uma do Porto do Som. João Desian para Sueli, a Maria Clara em Estância Velha, para o cunhado Lucas também, né? Um forte abraço aí, obrigado, viu? Pela audiência. Fernando Olbermann também está na companhia. Uma excelente noite. Jair Fassbinder, que segue conosco também. Abraços pro Tziles. Boa noite. Obrigado, viu, também pela companhia. E ainda o nosso amigo Fábio Damer. Alô, Fábio. Aquele abraço. Já separei aqui. Roda em seguidinha a música dos Atuais também. Música que o pessoal pediu chegando. Banda Universitária, agora 19 para as 9.

Imperial, agora 9 para as 9, 8 graus e 9 décimos a temperatura. Vamos lá com Tupan Som aqui na nossa programação para a gente matar a saudade.

0: Legal, tá aí a música com Sbirn Sardina, Remédio para Mim, né, com os atuais e também Tupanson, Emancipação. Muito bem, hein, a gente segue por aqui com o nosso show da noite, já registrando aí a participação do nosso amigo Elmar José Hillebrand, na linha Imperial, fronteira com a linha Brasil, 7 graus e 3 décimos, é aí, é mais frio mesmo, né? Linha Imperial já tem uma temperatura, no mínimo, olha, no mínimo sempre 1,5 graus a menos do que aqui no centro, né, Ilmar? Abraço pra vocês aí, viu? Boa semana. Abraço também pra Caxias. Alô, Odila, em Caxias do Sul, acompanhando a nossa programação. Obrigado, viu, pela audiência. Já já uma italianinha, isso aí que a Odila gosta também. Espaço comercial, já voltamos.
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